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0: Mix, muito boa noite. Como é que estão as coisas por aí? Tudo bem? Bora lá começar mais uma edição do Mix Acústico. Hora da gente curtir os sons que você mais gosta na programação da Mix de um jeitinho diferente. Versões desplugadas. Por aqui é só banquinho e violão. E claro que você pode indicar sua música acústica pra ouvir aqui na Mix também, nas redes sociais ou no WhatsApp. Bora começar muito bem aqui, vai.
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2: Essa é Love The Way You Lie, pra fechar mais uma edição do Mix Acústico, onde você curtiu as músicas mais ouvidas de toda a galera o dia inteirinho na playlist da Mix, só que desse jeito diferente aí, só banquinho e violão, sabe? A gente volta amanhã, no comecinho da manhã, com muito mais.
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também no Twitter. Fica à vontade pra dizer pra gente a música que você mais gosta. Você quer compartilhar com todo mundo que ouve a Mix nessas duas horas de música. Não acabou não, tem mais. 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

0: aqui é Simone e eu quero pedir a música do Backstreet Boys, Everybody.
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1: Olá, uma excelente manhã de segunda-feira para você, hoje dia 20 de julho de 2026. Seja muito bem-vindo, seja muito bem-vinda, está no ar o Jornal da Mix. Vamos agora aos principais destaques, as informações mais importantes do Vale do Paraíba, Litoral Norte, Serra da Mantiqueira e também as informações, os destaques nacionais e internacionais a partir de agora. A Prefeitura de Taubaté informou que a Associação Paulista para o Desenvolvimento da Medicina foi a única OS interessada em assumir a gestão temporária da Algamute. O contrato com a Santa Casa de Chavantes, organização que gere o hospital, encerra no dia 31 de julho e não será renovado. Justiça de São Paulo torna réu o ex-prefeito de São Sebastião, Felipe Augusto, no processo que apura o desvio de munições da Guarda Civil Metropolitana. O político é acusado de desviar essas munições do próprio município para uso próprio durante o mandato. Daqui a pouco eu trago mais informações para você em 94.9 FM. Em São José dos Campos, o prefeito Anderson Farias rebateu a crítica de uma moradora que afirmou que a cidade não conta com estrutura para autistas. O chefe do executivo municipal disse que o serviço, além de bom, é referência para toda a região e também para todo o estado de São Paulo.
2: Posso garantir que muitas escolas, nem pagando, ou seja, da particular, têm a estrutura que nós temos no município. Gostaria, até para que a gente pudesse saber qual é a escola, mas eu posso garantir aqui que nós temos profissionais para atendimento da inclusão de todos os nossos alunos.
1: Nas notícias nacionais, Alexandre de Moraes, do Supremo Tribunal Federal, proibiu o ex-presidente Jair Messias Bolsonaro de receber visitas com finalidade política eleitoral até o fim das eleições de 2026. O destaque é da repórter Brena Coan.
3: A decisão, tomada nesta sexta-feira, mantém Bolsonaro em prisão domiciliar, mas endurece o isolamento político do ex-presidente. Moraes também suspendeu todas as visitas gerais por 30 dias.

0: abrindo exceção apenas para advogados e profissionais de saúde, como médicos e fisioterapeutas.
1: E ainda temos o esporte, o destaque é o Mix pós-rodada ao vivo para você, ouvinte 94.9 FM.
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1: 6:06. Muito obrigado pela sua audiência. Obrigado também pela sua cooperação aqui no Jornal da Mix. Informações das estradas agora com Cleiton Martins a respeito das principais rodovias que cortam toda a região do Vale do Paraíba e também o litoral norte do estado de São Paulo. Para quem vai para a Serra da Mantiqueira também. Bom dia, Cleiton.
3: Bom dia, Israel. Bom dia também aos ouvintes da Rádio Mix em 94,9. Na rodovia Presidente Dutra, o motorista hoje encontra trânsito normal nos dois sentidos que cortam o Vale do Paraíba, sem registro de acidentes ou congestionamento. Rodovia dos Tamoios, o tráfego é livre no trecho de Planalto, Serra Antiga, Serra Nova e contorno norte e sul. O tempo está nublado e também não há registro de acidentes. Mas atenção para um aviso que a concessionária nos passou. A partir de hoje começam as obras de contenção das encostas no quilômetro 77 e 79 da Serra Antiga. Os trabalhos seguem até o dia 11 de setembro para aumentar a segurança do trecho. Corredor Ayrton Senna, Carvalho Pinto e assim como Floriano Rodrigues Pinheiro e Oswaldo Cruz, trânsito normal. Para quem segue em direção à capital paulista, atenção para o rodízio municipal de veículos nesta segunda-feira. Não circulam no centro expandido de São Paulo automóveis com placas final 1 e 2. E em São José dos Campos, os radares móveis estão programados para a Avenida Comendador Vicente de Paulo Penido, no Jardim Aquários, e para a Rua Doutora Genésia Bernardinelli Tarantino, na Vila Piratininga. E nos dois locais, o limite de velocidade é de 60 km por hora, Israel.
1: Perfeito. Obrigado, Cleiton, pelas informações. E olha, em Taubaté, o engavetamento na manhã de ontem, entre dois carros, uma van e uma carreta, deixou 5 pessoas feridas no quilômetro 107 da rodovia Presidente Dutra, região do bairro Chácara Silvestre. Ali fica bem em frente ao atacadão da cidade de Taubaté. Saída para quem entra no município, também recuo para quem utiliza a Dutra e vai em busca em direção da rodovia Oswaldo Cruz. Das 5 pessoas feridas, 3 ficaram em estado moderado e 2 em estado grave. Todas essas vítimas foram levadas ao Hospital Regional de Taubaté. De acordo com a Polícia Rodoviária Federal, o motorista da carreta não conseguiu parar a tempo, perdeu o controle da direção e atingiu um automóvel que estava à frente. Com a força do impacto, além do carro, com as 5 vítimas e também da carreta, o acidente afetou outro automóvel e também essa primeira van que a gente comenta no início desse acidente. A investigação das autoridades ainda deve analisar a posição dos veículos, a distância entre eles, também a marca da frenagem na rodovia por conta da ranhura no chão e outros fatores para entender o que aconteceu. 6:09 da manhã, ontem também um acidente, anteontem aliás, na rodovia Presidente Dutra, em frente a Johnson em São José dos Campos. O repórter Felipe Alves tem mais informações, aparentemente um racha por ali, né, Felipe? Bom dia.
4: Bom dia, Israel, bom dia a todos os ouvintes. Então, de acordo com a concessionária responsável, Israel, o acidente aconteceu na altura do quilômetro 155, um pouco para frente da portaria da Johnson & Johnson no sentido São Paulo. Após uma batida traseira, com o impacto, né, da força desse acidente, um dos veículos acabou capotando e o outro colidiu com o poste ali da marginal. Segundo a Polícia Rodoviária Federal, o Mustang colidiu na traseira de um Cobalt que capotou logo em seguida. Após essa colisão com outro carro, o Mustang bateu no poste. A polícia ainda confirmou que as duas pessoas que estavam no Cobalt que capotou foram resgatadas em estado grave. O motorista do Mustang não teve ferimentos e se recusou a fazer o teste do bafômetro. Devido aos fatos, o ocupante do esportivo tomou as medidas administrativas e a polícia ainda investiga o caso. preliminarmente, né, a informação preliminar que a gente tem é que sim, o motorista do Mustang estava disputando um racha. Agora não se sabe se o Cobalt também estava nesse racha ou aí foi apenas uma vítima do acidente, Israel.
1: Perfeito, pega na rodovia Presidente Dutra, resulta nisso aí que você tá vendo, viu? Aliás, temos uma outra informação aqui para você que vai para o litoral norte do estado de São Paulo. Temos vento forte no canal entre São Sebastião e Ilhabela, viu? E você vai atravessar entre o continente e o arquipélago, se prepare, porque temos 45 minutos de espera, apenas duas embarcações que fazem o sistema aí de travessia de balsas entre o continente, entre o arquipélago, entre São Sebastião e Ilhabela. Você vai sair de São Sebastião, 45 minutos de espera, é o que informa o departamento hidroviário. Para quem sai de Ilhabela em direção a São Sebastião, aí sim, uma hora de espera, você vai desligar o carro e vai esperar por ali. Atenção para você que está na Floriano Rodrigues Pinheiro, estrada que liga Taubaté até Campos Jordão, obras que acontecem no trecho ali do quilômetro 6, 8 e 10, trecho de Pindamonhangaba e também Tremembé.
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1: A Defesa Civil do Estado de São Paulo emitiu alertas via SMS no fim da tarde de ontem, após o registro de índices de umidade relativa do ar inferiores a 30% em diferentes cidades do Vale do Paraíba. Esses avisos foram feitos pelo CGE, o Centro de Gerenciamento e Emergências para Desastres Naturais, junto ao CEMADEM. O objetivo era orientar a população sobre os riscos provocados pelo tempo seco, além de reforçar as medidas de prevenção à saúde. Segundo a Defesa Civil, as condições neste domingo já eram esperadas e estão relacionadas à atuação de um bloqueio atmosférico sobre o estado de São Paulo. Esse fenômeno impede a chegada de frentes frias e favorece a permanência de um período de veranico. É aquele período que mostra um tempo seco, calor acima da média, mesmo durante o inverno. Em São José dos Campos, Taubaté e Pindamonhangaba, mínima de hoje de pelo menos 14 graus, máxima em São José de 28, máxima em Taubaté de 31 e máxima em Pindamonhangaba de 29 graus a temperatura média. Vamos saber como é que vão ficar os próximos dias na região, no Brasil, no mundo, com Maria Clara Sasaki, do Instituto Tempo OK de Meteorologia.
5: A semana começa com um tempo firme no sudeste do Brasil, assim como nos últimos dias, a atuação de uma massa de ar seco garante a presença do sol ao longo do dia, dias bem ensolarados até pelo menos a quinta-feira nos estados do sudeste do país. Muita atenção para os baixos índices de umidade relativa do ar, principalmente no período da tarde, interior de São Paulo, Minas Gerais. Devemos ter alta concentração de poluentes na atmosfera, principalmente em grandes centros urbanos, como é o caso das grandes capitais, né? Belo Horizonte, capital paulista, grandes cidades também como Campinas, Bauru, são áreas que podem ter uma concentração de poluentes mais elevada ao longo desta semana. Atenção também para o alto risco de queimadas no norte do estado de São Paulo e no interior de Minas Gerais. Esse tempo mais seco e as temperaturas elevadas da tarde acabam favorecendo aí o surgimento de focos de incêndio. Nesta época do ano é algo bem comum e há possibilidade para que novos focos ocorram ao longo dos próximos dias. É somente a partir de quinta-feira que uma frente fria que está lá na região sul do Brasil consegue avançar para o sudeste do país e acaba mudando o tempo em São Paulo, Rio de Janeiro, sul de Minas Gerais. Não avança tanto, não é uma frente fria que deve avançar muito, né? Diferente da última que passou pelo sudeste do país, esta agora desvia para o oceano na altura do Rio de Janeiro, mas já ajuda a mudar o tempo e melhorar a qualidade do ar. Traz um pouco de umidade, traz até uma possibilidade de chuvas isoladas entre quinta e sexta-feira. No sábado também podemos ter algumas chuvas pontuais em São Paulo e a partir do domingo voltamos com uma condição de tempo firme, mas a temperatura deve cair um pouco após a passagem da frente fria.
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1: A Prefeitura de Taubaté, agora às 6h15, informou que a Associação Paulista para o Desenvolvimento da Medicina foi a única organização social interessada em assumir a gestão temporária do Hospital Municipal Universitário de Taubaté, o HMUT. O contrato com a Santa Casa de Chavantes, a OS que gere atualmente o hospital, encerra no dia 31 de julho e não será renovado. Temos aí pelo menos uma semana e meia para Santa Casa de Misericórdia de Chavantes sair do local. Ainda segundo a Prefeitura de Taubaté, outras duas entidades convidadas pelo município, que é o Centro de Estudos e Pesquisas Dr. João Amorim e também o Serviço Social da Construção Civil do Estado de São Paulo, desistiram de apresentar essas propostas. Sendo assim, a SPDM foi a única instituição que ficou na disputa e agora o município faz análise da proposta para esse período de transição. A prefeitura abriu um novo edital para a gestão do HMUT, porém o chamamento só será finalizado em setembro. Perguntado em entrevista ao jornalismo da Mix, o secretário de saúde, Dr. Carlos Guilherme, reiterou que o poder público não deve mais nada à Santa Casa de Chavantes, segue com os repasses em dia e presta contas a todo momento, tanto à OS, à Santa Casa de Chavantes, quanto ao município, ao prefeito Sérgio Vitor. Vamos ouvir.
6: A prefeitura optou por não fazer a renovação do contrato de gestão do HMUT com o Grupo Chavantes, devido a vários motivos, entre eles decisões do Tribunal de Contas e da própria Procuradoria do município. O repasse da prefeitura está integral e em dia do mês de julho e não devemos mais nada ao Grupo Chavantes dentro do contexto dos repasses mensais. A gente está seguindo e lutando para que todo esse processo ocorra da melhor forma possível, sempre priorizando a segurança da nossa população e o atendimento dos pacientes que lá passam.
1: A SPDM é a atual gestora do Hospital Municipal de São José dos Campos e já administrou o HMUT entre 2019 e 2024. À época, o contrato foi encerrado por rescisão do vínculo com o município. A SPDM alegou uma dívida de cerca de 30 milhões de reais da prefeitura e chegou a acionar a administração municipal na justiça. Basta saber o seguinte: se a justiça vai querer essa dor de cabeça de novo junto à SPDM, já que foi acionada nas vias jurídicas, nas vias mais importantes, nas instâncias mais superiores, e saber se vai valer a pena. Será que o HMUT ele está nessa situação só pelos últimos 2 anos da Santa Casa de Misericórdia de Chavantes? Ninguém sabe. Por quê? Há anos se acarreta problemas lá no local. Eu falei há alguns dias aqui de um problema de sarna humana que teve lá dentro, onde contagiou não só os pacientes, mas os profissionais que trabalhavam no local. O HMUT, eu me lembro, há pelo menos uns 6, 7, 8 anos, que faltava repasse e pagamentos a também instituições dentro do município, como, por exemplo, empresas terceirizadas, porque o HMUT fazia o pagamento aos profissionais do setor e também aquelas pessoas que estavam por lá. Basta saber agora se isso vai continuar desse jeito, se isso vai evoluir para um caso mais grave. Esperamos que Taubaté tenha melhoria, viu? Eu conversei na última sexta-feira com o Dr. Carlos Guilherme, inclusive nessa entrevista que você ouviu aqui, e ele disse que essa medida de buscar uma outra pessoa para gerir, ou seja, uma outra organização social, é justamente para evitar esses problemas que tem junto à Santa Casa de Misericórdia de Chavantes, porque eles não dão parecer, não dão informações e deixam serviço a Deus dará no município. Vamos esperar que novidades boas cheguem até Taubaté. Agora 6h19, vamos ao litoral norte do estado de São Paulo. A Justiça de São Paulo tornou réu o ex-prefeito de São Sebastião, Felipe Augusto, do PSDB, no processo que apura desvios de munições da Guarda Civil Municipal. O político é acusado de desviar essas munições, cápsulas, para uso próprio durante o mandato. Nas decisões, os desembargadores entenderam que a materialidade do processo está na apreensão de diversas munições na residência do prefeito. Durante o cumprimento de um mandado de busca e apreensão em janeiro de 2024, foram apreendidas armas de alto calibre, além de carregadores, munições e 4 cofres no local. A defesa do ex-prefeito pediu a rejeição da denúncia no processo, alegando que não há intenção criminosa, já que o ex-prefeito não sabia da existência das munições na casa dele, localizada na praia do Porto Grande. A apreensão foi feita na mesma semana em que a ex-esposa do ex-prefeito registrou um boletim de ocorrência de violência doméstica contra ele mesmo. De acordo com a Secretaria de Segurança Pública, foram encontradas na casa de Felipe Augusto 2 pistolas calibre 380, 2.45, um rifle 556, 556, uma carabina 22, uma carabina 28 e uma carabina 9mm. Para que isso tudo? Vai caçar onde? Com o recebimento da denúncia, o processo sobre o suposto desvio de munições contra ele entra agora na fase de instrução de agravo de justiça. Nessa etapa serão produzidas provas e ouvidas também testemunhas antes do julgamento no mérito do processo. Agora 6:20. O prefeito Anderson Farias do PSD rebateu neste fim de semana uma crítica feita por morador de São José dos Campos sobre a questão do autismo pelas redes sociais. A pessoa se identificou como mãe de autista SJC e disse que falta apoio do poder público em relação às crianças atípicas ou algum transtorno. Além disso, essa pessoa, que se chama mãe de autista SJC, afirmou que as terapias em escolas e casas de tratamento são extremamente demoradas, o que atrapalha no desenvolvimento de pessoas com transtorno. O prefeito de São José dos Campos gravou um vídeo e disse que a cidade conta com um dos melhores tratamentos para crianças especiais do estado de São Paulo. Além disso, Anderson Farias reiterou que o município tem tratamentos mais avançados que, por exemplo, redes particulares.
7: Posso te garantir aqui que hoje nós temos falta de nenhum profissional com relação ao apoio, ao auxílio, né, das nossas crianças laudadas que nós temos nas escolas. Muito pelo contrário, temos mais de 800 profissionais que são dedicados e específicos à educação de inclusão. Posso garantir que muitas escolas nem pagando, ou seja, da particular, têm a estrutura que nós temos no município. Gostaria, até para que a gente pudesse saber qual é a escola, mas eu posso garantir aqui que nós temos profissionais para atendimento da inclusão de todos os nossos alunos.
1: Bom, o que corrobora o que o prefeito Anderson disse é que no final de junho desse ano, a prefeitura de São José dos Campos recebeu o selo Amigo da Pessoa com TEA, edição 2026. Nós trouxemos a informação aqui no Jornal da Mix, e esse selo é concedido pelo governo do estado de São Paulo. Foi o segundo ano consecutivo em que São José dos Campos ganhou esta honraria, desta vez pelo Serviço de Proteção Social Especial para Pessoas com TEA e também as famílias, reconhecido como uma boa prática na promoção dos direitos e também inclusão deste público. Para o governo do estado de São Paulo, a política pública realizada pelo município de São José dos Campos está ótima, está comprometida com a construção de uma cidade mais justa, acessível e também inclusiva. Em dezembro do ano passado, a prefeitura recebeu a mesma honraria, o mesmo selo concedido pelo governo do estado de São Paulo. 6:23, ainda em São José dos Campos, a prefeitura realizou no primeiro semestre desse ano 485 autuações por descarte irregular de lixo e entulho em áreas públicas de toda a cidade. Com o auxílio das câmeras de monitoramento do CSI, o Centro de Segurança e Inteligência, foram 416 ocorrências registradas. Esse número já supera o ano todo de 2025, quando os fiscais aplicaram 407 autuações. No mesmo período do ano passado, tivemos aí o registro de 151 ocorrências, um aumento que representa 221%. As multas são aplicadas conforme o tipo e a quantidade de material descartado, podendo variar de R$ 1.222 a R$ 35.000. A prefeitura reforça ainda que a população deve contribuir denunciando práticas irregulares pela central 156 ou pelo telefone 153 da Guarda Civil Metropolitana.
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1: 6:24 da manhã, nas notícias nacionais, o ministro Alexandre de Moraes, do Supremo Tribunal Federal, proibiu Bolsonaro de receber visitas com finalidade político-eleitoral até o fim do pleito, até o fim das eleições de 2026. A reportagem da Beatriz Coan traz mais informações e traz os destaques dessa decisão do ministro do STF. Beatriz.
0: A decisão, tomada nesta sexta-feira, mantém Bolsonaro em prisão domiciliar, mas endurece o isolamento político do ex-presidente. Moraes também suspendeu todas as visitas gerais por 30 dias, abrindo exceção apenas para advogados e profissionais de saúde, como médicos e fisioterapeutas. A medida atende a um pedido da Procuradoria-Geral da República e ocorre após a repercussão de uma carta escrita por Bolsonaro. O documento, intitulado Carta aos Brasileiros, e que declarava apoio à pré-candidatura do filho, senador Flávio Bolsonaro, foi lido em uma transmissão nas redes sociais. A defesa do ex-presidente alegou que ele não sabia que o texto seria divulgado, argumento que o ministro classificou como patético. Flávio Bolsonaro criticou a restrição, chamando a decisão de ilegal e desproporcional. Apesar de constar como advogado do pai, Moraes manteve a suspensão das visitas de Flávio por 90 dias. No sábado, Moraes rejeitou outro pedido de visita a Bolsonaro, desta vez do presidente da Argentina, Javier Milei. O encontro, pretendido por Bolsonaro, aconteceria no próximo dia 25 de julho. Na decisão, o ministro do STF enfatizou que o ex-presidente cumpre medidas cautelares restritivas e, ao justificar a negativa, fez menção à decisão de sexta-feira, que proibiu visitas de caráter político-eleitoral.
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1: 6h26 da manhã desta segunda-feira, o motorista vai encontrando agora informação que chega até o jornalismo da Mix FM, dificuldades na rodovia Presidente Dutra. Você vai para São Paulo, fique muito atento do quilômetro 229 até a altura do quilômetro 231. É do trecho ali de Guarulhos, do bairro das Pimentas, até a chegada da Marginal do Rio Tietê, sentido capital paulista. O motorista vai encontrando dificuldades por lá. Sentido Rio de Janeiro, flui bem, não há pontos complicados nesse momento. Temos agora um acidente registrado na rodovia Presidente Dutra, uma informação que chega até o momento, ainda sem nenhuma informação da concessionária que administra a rodovia. Há um atendimento na rodovia Presidente Dutra, a concessionária que administra o complexo viário fala que é no quilômetro 107. É o mesmo trecho onde nós tivemos o acidente envolvendo 5 carros ontem à noite. Quilômetro 107, temos 1 quilômetro de lentidão, para no 106 e segue até o quilômetro 107, trecho do bairro Chácara Silvestre, sentido capital paulista. Ali em frente ao Atacadão, o motorista já encontra muita dificuldade nesse momento. O acidente aconteceu às 6h26, ou seja, há 1 minuto aconteceu por lá. Já temos veículo já batido pelo local. A informação agora que chega pra gente é de trânsito bem carregado e provavelmente interdição da faixa. Eu quero a sua mensagem aqui, viu? 981128000. 981128000. O WhatsApp, o código de área é o 12. Manda para mim a sua mensagem, manda para mim o que está acontecendo por lá. Dentro de São José dos Campos, o Felipe Alves traz as informações na cidade. Felipe, como é que tá o trânsito nessa manhã? Já temos algum ponto complicado aqui em São José dos Campos? Eu passei agora há pouco pela ponte estaiada. O trânsito estava bom, mas tinha maquinário no local para quem ia em direção ao Urbanova. Saía da Jorge Zaruri em direção ao Urbanova. Trânsito não era complicado, mas tinha maquinário ali na Jorge Zaruri, na pista da esquerda, do lado do córrego do Vidoca. Como é que tá agora, ô Felipe?
4: Israel, ainda, você que ainda está saindo de casa para ir ao trabalho, aproveite, porque não temos nenhum ponto de congestionamento registrado. Apenas pontos de atenção, né, de lentidão, que você tem que tomar cuidado ali para acabar não tendo uma colisão. O primeiro fica na Zona Sul, na saída da Bacabal, em direção ao Anel Viário. A gente sabe que tem uma sequência de semáforos ali na altura do Centro da Juventude, então você que está chegando ou já está nesse trecho, muita atenção devido à parada para esses semáforos, então já vá reduzindo a velocidade. Você que está na Zona Oeste, a região que o Israel comentou, está um pouquinho pior. A gente tem registro de lentidão, mas ainda não de congestionamento na altura da ponte estaiada. Já na Zona Norte, aproveite, você que está vindo em direção ao centro, aproveite e venha, porque a Sebastião Galberto segue ainda sem registro de congestionamento. E para finalizar, na zona Leste, a gente tem dois pontos de atenção, Israel, na Avenida Pedro Frige, ali na altura do McDonald's, no Vista Verde, tem um registro de lentidão devido à sequência de semáforos também, e no Santo Inês, para quem tenta pegar a alça da Via Dutra, também encontra um início de congestionamento. Israel.
1: Ali na região do fundo do Vale, o motorista encontrou muita dificuldade nesse final de semana, porque a Prefeitura de São José interditou, né, o túnel da Sebastião Gualberto. Ele havia sido liberado para a fluidez da região e depois foi interditado temporariamente. O bloqueio foi necessário para garantir a segurança dos motoristas e também das equipes de operários durante o avanço de uma nova obra que está acontecendo, voltada à construção do viaduto que sai da João Marçom e liga a Teotônio Vilela à Avenida Fundo do Vale, em São José dos Campos. Para você que está saindo da região ali do Atacadão, vai pegar a João Marçom em direção à região central de São José dos Campos, um trânsito um pouco mais pesadinho por ali. Para quem vem da Zona Norte, em direção a Sebastião Gualberto, passando ali pelo Jardim Bela Vista, o motorista não vai encontrar dificuldades. Eu lembro a você, está acontecendo a obra de um viaduto com sustentação ali de pilares na via de acesso, portanto, fique muito atento, vá ouvindo o jornalismo da Mix, vale 94.9 FM, e claro, daqui a pouco eu trago mais informações para você. Agora um breve intervalo comercial. E daqui a pouco também destaques a respeito do cenário comercial e internacional ao vivo aqui no Jornalismo da Mix.
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1: 6:34, muito obrigado, viu, pela sua audiência, muito obrigado por você estar acompanhando o Jornal da Mix em 94.9 FM, é um prazer estar falando contigo aqui para mais de 1.700.000 pessoas na região do Vale do Paraíba e também na Serra da Mantiqueira. Uma pesquisa inédita da Associação das Indústrias do Vale do Paraíba mostra que os juros mais baixos foram o principal motivo para empresas buscarem créditos nos fundos constitucionais de financiamento entre os anos de 2022 e 2025. Esses pontos, esses fundos, são o principal instrumento da política no Vale do Paraíba para desenvolvimento regional. De acordo com a analista de políticas de infraestrutura, Júlia Dias, 94% das indústrias apontaram as taxas mais atrativas como maior incentivo para contratar os financiamentos em Taubaté, São José dos Campos e também em Pindamonhangaba.
2: Foi um resultado muito importante, porque quando a gente olha outras pesquisas da CNI, a gente vê que as taxas de juros, elas normalmente são o maior gargalo para acessar esse crédito, né? Então a gente vê que a política pública, ela está sendo de fato efetiva para conseguir sanar esse gargalo. A gente também tem que fazer uma ponderação, porque quando a gente olha a média da taxa de juros do setor não rural, que é o caso da indústria, versus o setor rural, ainda há uma discrepância entre as médias, né? As do setor rural são bem menores. Então ainda existe essa abertura para uma maior equalização dessas taxas de juros.
1: Apesar da avaliação positiva sobre os juros, a pesquisa aponta desafios para ampliar o acesso aos recursos do Fundo de Desenvolvimento Regional como os principais obstáculos, como falta de informação, burocracia, demora no processo e exigências de garantias. O levantamento mostra ainda que 56% das empresas industriais que buscaram crédito usaram os recursos para comprar máquinas e equipamentos e 22% para ampliar e modernizar as instalações. Quem comenta é especialista em infraestrutura, Júlia Dias. Vamos ouvir.
2: Então, a gente entende que esse é um crédito utilizado de forma mais estruturante, vis-à-vis outros resultados que a gente chegou a ver em pesquisas da CNI de acesso a crédito, que mostra que a grande parte das empresas solicitam crédito para capital de giro. Esse crédito mais estruturante, ele vai ser utilizado para melhoria da produtividade das empresas, para incorporação de novas tecnologias e, de forma geral, um aumento da sua competitividade.
1: Segundo pesquisa da CNI, 88,6% das indústrias que conseguiram crédito avaliaram que os recursos tiveram impacto positivo nos negócios, principalmente com o aumento da capacidade de produção e também a geração de empregos. 64% dos empresários também mostraram satisfação com a experiência aos fundos de financiamento da política de desenvolvimento regional. Informação que chega de momento agora ao jornalismo da Mix em 94.9 FM. Tivemos aí problemas entre a Polícia Federal e a Polícia Civil quanto à atribuição para o registro de uma ocorrência. A Polícia Federal de São José dos Campos recusou o recebimento de uma autoridade policial no plantão, enquanto a Polícia Civil de Taubaté também informou que não receberia essa ocorrência, que é um comunicado expedido para ofício à Polícia Federal. O que aconteceu? No dia 19, ontem, à 1:30 PM, no quilômetro 35 da rodovia Presidente Dutra, em Pindamonhangaba, houve a apreensão, houve a análise de um veículo Ford Ka, um veículo de passeio. Nós tivemos aí 40 ampolas de aquelas canetas emagrecedoras sendo apreendidas no interior de um porta-luvas de um carro de passeio, de um veículo. Após impasse inicial, ao recebimento da ocorrência à Polícia Federal e da Polícia Civil, o caso foi encaminhado à Delegacia da Polícia Federal em São José dos Campos. É aquele, né? Aquele passo-repasso. O que que tá acontecendo em São José dos Campos? Eu não sei. Vamos passar ali para a Polícia Federal? Eu não sei. Vamos passar para a Polícia Civil. A Polícia Civil passa para a Polícia Federal e fica nesse jogo de comadre, né? Fica nesse jogo de comadre. E quem sofre é a população, que fica com o trânsito carregado, provavelmente foi no quilômetro. Deixa eu ver aqui. Quero agradecer ao Guto Gutenberg Souza, que mandou esse registro pra gente aqui, sempre bem atento, sempre muito antenado. Meu amigo pessoal, Guto Souza, foi no quilômetro 85, trecho de Pindamonhangaba. Passou o pedágio de Moreira César, ali no sentido capital paulista, teve essa apreensão no pedágio. Mas aí fica aquele jogo. Será que a gente vai colocar ali esse artefato, esse veículo apreendido, essas ampolas de Tizé Partida na delegacia de Pindamonhangaba, na delegacia de Taubaté? Parece que ninguém queria resolver o trabalho, né? Ninguém queria resolver o trabalho. Portanto, a gente está prestando serviço para você. Essa informação aí foi registrada nessa manhã. Quero agradecer mais uma vez ao Guto pelo registro que a polícia de São José dos Campos que resolveu esse caso. É incrível que temos uma cidade com capacidade de Pindamonhangaba e Taubaté que não resolveu nada e só resolveram em São José dos Campos. É uma briga aí de ego que ninguém consegue entender, né, meu amigo?
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1: 6:39, a Embraer divulgou sábado a edição 2026 do Market Outlook, um relatório que serve como termômetro para as expectativas da aviação comercial mundial. De acordo com o estudo, a projeção é de que o mercado deverá demandar 8.500 novas aeronaves até 150 assentos nos próximos 20 anos. É o ponto focal da Embraer, né? A Embraer, ela é especialista não só em jatos executivos, né? Jatos comerciais, mas esses jatos aí de até 150 assentos, além do KC-390 Millennium, que é a maior aeronave paramilitar do mundo. É, isso vai movimentar aproximadamente US$ 650 bilhões até 2045. De acordo com a fabricante, a demanda não é motivada apenas pela substituição de frotas obsoletas, mas também por mudanças estruturais na economia. O estudo aponta que mudanças nas cadeias globais de produção, fortalecimento de polos industriais regionais e a expansão do turismo estão com exigência para voos de maior frequência, o que favorece as aeronaves que a Embraer monta. Além do setor de passageiros, o estudo detalha o aquecimento no mercado de cargueiros de até 40 toneladas, um segmento que tem crescido à medida do e-commerce exigente de entregas mais rápidas e descentralizadas, que utiliza aeronaves que conseguem operar em aeroportos menores. O tarifaço imposto pelos Estados Unidos ao Brasil aumentou a pressão para que o governo brasileiro adote uma resposta comercial. É aquela, né? O Lula tá numa sinuca de bico. Será que bate no governo Donald Trump e vai falar que joga truco com ele de novo? Eu nunca vi, viu, um presidente sem fazer juízo de valor em eleição alguma. O presidente dos Estados Unidos, que é a maior economia do mundo, fala que nós vamos tarifar aí o Brasil, que tem aquela guerra política que nós sabemos que tem atrás, e o Lula, em vez de conversar com o Mauro Vieira, que é mais polido, em vez de conversar com o Mauro Vieira, que tem mais noção das coisas na economia nacional, chega e fala, eu vou jogar truco com o presidente Donald Trump. Veja o resultado dessa jogatina de truco que aconteceu em Brasília, na Praça dos Três Poderes, com destaque do repórter Iverson Gomes.
3: Entre as possibilidades está o uso da lei da reciprocidade econômica, que permite ao país aplicar medidas contra nações que prejudiquem produtos, empresas ou interesses brasileiros. Quem explica como essa lei pode ser aplicada é o economista Daniel Arruda.
4: Ele pode retaliar por meio de tarifas, com o objetivo de atingir os setores estratégicos da economia americana. Uma outra situação que eu acredito que vai ser mais plausível para esse momento, ações multilaterais no âmbito da Organização Mundial do Comércio, visando contestar, visando expor o governo americano. Só que como o governo Trump cada vez mais tem demonstrado o seu desrespeito ao multilateralismo, ao direito internacional, ao direito comunitário, essas medidas não vão ter grande eco. E uma terceira medida que o governo brasileiro pode utilizar no bojo da lei de reciprocidade é a revisão de isenções comerciais. Ou seja, o país pode rever acordos bilaterais que beneficiem a economia americana.
3: Para o economista, uma guerra comercial acaba prejudicando todos os países envolvidos.
4: Não tem como um país aplicar uma sanção e não ter uma outra reação por parte de outra nação. E o que nós vamos observar? Um jogo onde ninguém ganha. Porque todas as nações vão ter diminuído os seus níveis de bem-estar, vão aumentar o preço das suas importações. Isso pode, dependendo da forma como isso se alastrar, também cada vez mais impactar nos níveis de emprego e geração de renda.
3: Daniel Arruda complementa que o país precisa agir para manter sua imagem de soberania forte internacionalmente.
4: Não fazer nada é a pior alternativa que o governo brasileiro tem neste momento. O governo brasileiro não fazendo nada, ele se coloca no cenário internacional como um anão diplomático, como um país que aceita de maneira subserviente todas as medidas imperialistas e colonialistas do governo norte-americano, que lamentavelmente tem desrespeitado os tratados internacionais, tem desrespeitado o multilateralismo e tem feito cada vez mais conflitos que podem cada vez mais ter efeitos deletérios no âmbito do comércio internacional, no âmbito da diplomacia e da civilidade entre as nações.
3: A lei da reciprocidade determina que qualquer contramedida seja proporcional ao prejuízo causado e considere os impactos sobre a economia brasileira.
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1: Você que está nos ouvindo agora em São José dos Campos, atenção, viu? Atenção para o trecho do Vale do Paraíba, temos ocorrências registradas nesse momento. A CCR Rio São Paulo fala de trânsito lento no quilômetro 107 da rodovia Presidente Dutra, provavelmente mais um veículo batido por lá, tá? Mais um veículo batido. Colisão, cadê? Eu quero atualizar o map link da CCR Nova Dutra, já temos 2 quilômetros de lentidão. Tá parando no 105, viu? É o trecho entre Pindamonhangaba e Taubaté, aquele retão por ali onde tem um pardalzão na rodovia, né? Onde tem um fiscalizador na rodovia. Temos aí trânsito congestionado do 105 ao 107 sentido capital paulista, no trecho do bairro Chácara Silvestre. 2 carros é a informação de momento, batidos por lá. CCR Rio São Paulo, junto à Polícia Rodoviária Federal e também viaturas do SAMU já foram acionadas para o local dessa ocorrência. Temos outro ponto complicado no Vale do Paraíba, em São José dos Campos ou em Caçapava, Felipe?
5: É ali na divisa, bem na divisa, sentido Rio de Janeiro, começando ali depois do Parque Tecnológico, indo até a Pilkington. Na divisa com Caçapava, a gente tem uma obra de recapeamento asfáltico registrado aqui pelo nosso ouvinte Jimmy, do Eugênio de Mello. Ele mandou mensagem aqui pra gente avisando você, motorista, que está indo em direção a esse trecho ou já está nele, muito cuidado com a queda de velocidade do motorista à frente.
1: Bom, o nosso WhatsApp tá aberto e à sua disposição é o 12981128000. A gente precisa ficar sabendo aí a par e passo que tá acontecendo nas rodovias da região, tá? No complexo Ayrton Senna Carvalho Pinto, o trânsito é bom em ambas as direções, saindo de Taubaté indo em direção à capital paulista ou saindo de São Paulo em direção a Taubaté, pegando ali Ayrton Senna em direção a Trabalhadores, o motorista não encontra nenhum tipo de dificuldade. O motorista só vai encontrar nevoeiro em alguns pontos, principalmente no trecho entre Mogi e também a alça de acesso até Arujá. O motorista ali encontra um pouquinho mais de nevoeiro intenso, neblina que baixa, sol que racha na região metropolitana. Na rodovia dos Tamoios, atenção para o trecho de serra que teremos interdições momentâneas para evitar deslocamento de taludes, ou seja, queda de barreiras. A concessionária que administra o complexo viário, a concessionária Nova Tamoios, informa que essas obras são para reparação e também administração do trecho. Portanto, você que está nos ouvindo, fique muito, mas muito atento para o trecho de serra da rodovia dos Tamoios, a serra antiga, tá? Não tem nenhum ponto lá agora complicado, apenas visibilidade um pouquinho mais prejudicada a partir do quilômetro 61, 62 é o início do trecho de serra para quem desce em direção a Caraguatatuba. Para quem sobe ali pelo novo túnel, pela nova Tamoios, vai bem, sem pontos de lentidão. Na rodovia Oswaldo Cruz, ligação entre Taubaté e Ubatuba, boas as condições de tráfego, sem neblina também, apenas só lá na curva do cotovelo, na altura do quilômetro 44, 47. Aí sim o motorista encontra um pouquinho de garoa fina no trecho de serra, é a Serra do Mar. É a condição meteorológica para quem está no Parque Estadual da Mata Atlântica, ou seja, no Parque Estadual da Serra do Mar nesse momento, sempre com condições adversas ali para quem desce em direção a Ubatuba. Na rodovia Rio Santos, o motorista faz boa viagem ali entre Caraguá e São Sebastião, de Caraguá para Ubatuba, também sem pontos complicados nesse momento. Na Floriano Rodrigues Pinheiro, que é a estrada que liga Taubaté até Campos do Jordão, aí sim o motorista precisa ter um pouco mais de atenção redobrada no quilômetro 2, ali em frente ao Quem Pório, quilômetro 2, quilômetro 3, ali temos uma redução e conificação na via, é um desvio por conta de obras, estão cortando o asfalto, viu? Estão rachando o asfalto ali, estão cortando e retirando as partes que estão consideradas podres, consideradas impuras na Floriano Rodrigues Pinheiro, inclusive a gente espera a duplicação, né? Da Floriano Rodrigues Pinheiro, que viram boné velho para quem viaja em direção à cidade mais alta do Brasil. em direção a Campos do Jordão. Ontem eu passei por lá e o motorista encontrou muita, mas muita dificuldade, tanto em direção à descida quanto em direção à subida, por conta dessas obras. Inclusive, falando dessas obras na Dutra, tem que saber o porquê. Por que que a CCR Rio São Paulo faz essas obras às 6h e lá vai fumaça da manhã, viu? 6h49 da manhã, estamos com obras na rodovia Presidente Dutra. Será que não é o caso de fazer obras por ali 1, 2, 3 horas da manhã para evitar o tráfego intenso de veículos? Já que os motoristas encontram ali uma alternativa utilizando o corte entre Jacareí, São José dos Campos e Caçapava, é uma avenida Dutra. Para quem passa por ali, a opção é cortar por ali e segue na mão de Deus e vai, né? Porque não tem mais como a gente seguir com outro tipo de alternativa, já que a zona leste de São José dos Campos encontra-se travada nesse momento, a zona oeste também encontra-se travada agora. No centro de São José dos Campos temos também problemas ali em frente ao banhado, na Avenida São José e na Avenida São João, por conta do alto fluxo de veículos. Temos que saber o que está acontecendo pelo local. O repórter Felipe Alves tem as informações agora do centro de São José dos Campos e também de outros pontos da cidade. Felipe, começa para mim pela zona oeste, ali na Ponte Estaiada. Temos pontos complicados ali no Arco de Inovação, temos o maquinário lá que continua, né, Felipe?
5: É isso mesmo, Israel, o maquinário continua e não temos um ponto de atenção, temos dois ali na região oeste. Opa. Começando pela a ponte, né, a ponte Bolinho Caipira, como o pessoal gosta de chamar. A gente tem registro tanto sentido centro quanto sentido Jardim Aquários, né? A gente tem um registro de congestionamento também na Eduardo Cury, ali para quem vai em sentido Urbanova, começa a congestionar ali na altura do McDonald's, sentido Urbanova. Você que está indo em direção a esse trecho, atenção. Já na região leste, Israel, temos o ponto da João Marçom que você comentou anteriormente. Realmente esse trecho pega congestionamento ali da entrada para o anel viário até a Avan, a rotatória da Avan já está com o congestionamento registrado. E para finalizar essas informações da cidade, Israel, temos 3 quilômetros de congestionamento já registrados na marginal da Dutra, ali para quem vai entrar, vem da Zona Leste. Como o Israel disse, a gente tem a Dutra como opção de avenida. Quem tenta acessar a Dutra ou pelo Santinês também enfrenta já um congestionamento, mas quem tenta pegar ali na altura da Vila Industrial, na marginal do supermercado Max, a gente tem um registro de 3 quilômetros de congestionamento, Israel.
1: Perfeito, obrigado, viu, Felipe Alves, pelas informações. Vamos a um breve intervalo comercial, daqui a pouco eu vou falar com a prefeita de Paraibuna ao vivo aqui no Jornal da Mix em 94.9 FM, prestando claro serviço, sabendo mais informações sobre a estância turística, quais são as novidades e o desenvolvimento à frente do município e se nesse ano teremos aí aquele famoso evento, né, que acontece em Paraibuna, chamando as pessoas para a tradição mais mineira e tropeira possível. Daqui a pouco, aqui no Jornal da Mix em 94.9 FM.
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0: 6:55. Obrigado pela sua audiência. Estamos em alto e bom som aqui no Jornal da Mix em 94.9 FM. O El Niño já está influenciando o clima em diversas partes do mundo. Chuvas extremas, ondas de calor, secas prolongadas e eventos intensos têm chamado a atenção em diferentes continentes. Reportagem de Cassie Balog.
1: Apesar de se formar no Oceano Pacífico Equatorial, o fenômeno é capaz de alterar a circulação da atmosfera em escala global. Maria Clara Sasaki, especialista em meteorologia da Tempo OK, explica.
2: A gente tem um aquecimento ali das águas do oceano, que deixa a atmosfera mais aquecida, mais energética e muda o padrão de circulação de ventos no alto da atmosfera. Por isso que os eventos extremos podem acontecer em diversas partes do globo, mesmo que a área ali do El Niño, né, seja a região do Oceano Pacífico Equatorial. Então a gente tem efeitos espalhados porque a atmosfera acaba sofrendo, né, uma modificação nos seus padrões de circulação de ventos, tanto em altitude como em médios níveis.
1: Marcelo Seluc, meteorologista e coordenador geral de operações e modelagem do CEMADEM, explica que por causa dessa interação entre oceano e atmosfera, os impactos meteorológicos do El Niño são sentidos muito além da região onde se origina.
3: Como o Oceano Pacífico é muito grande, né, a extensão do fenômeno é também muito grande. Aí vai, por exemplo, na costa oeste dos Estados Unidos, chove mais. E aqui na América do Sul, além da Amazônia mais seca, na região sul chove mais e na região sudeste, centro-oeste, temos mais calor. Então, anos do El Niño são mais quentes e os anos mais quentes, eles têm uma maior facilidade ou estão mais associados a ondas de calor.
1: No Brasil, o padrão esperado é de chuvas muito fortes na região sul, grandes secas no norte e nordeste e nas regiões centro-oeste e sudeste, ondas de calor com ar bem seco. Mas nem todo evento extremo pode ser atribuído diretamente ao El Niño. Segundo Seluc, tornados, tempestades severas e períodos de seca também acontecem em anos neutros ou sob influência de outros fenômenos climáticos. O que o El Niño faz é aumentar a probabilidade de determinados padrões, que variam conforme a região do planeta.
3: Aí no sul, né? No sul sim, chuvas acima do normal, e não significa que uma chuva em particular seja a responsabilidade do El Niño, o que é mais responsabilidade é a sequência de situações de chuvas intensas. Mas cada ano do El Niño pode ser diferente, porque tem outros aspectos que modulam. Um El Niño fraco pode provocar grandes impactos, e um El Niño intenso pode provocar impactos menores. Mas às vezes a gente não consegue prever com muita antecedência.
1: Entre as regiões que costumam sentir os efeitos mais marcantes do fenômeno, estão Peru e Equador com chuvas acima da média, Paraguai, Uruguai e parte da Argentina, onde aumentam as chances de precipitações persistentes, Austrália e Sudeste Asiático com tendência de seca, e parte da Europa e da América do Norte, onde as ondas de calor podem se tornar mais frequentes. Há ainda efeitos positivos em algumas regiões, como o aumento da neve na Cordilheira dos Andes, importante para o abastecimento de água em cidades do Chile e da Argentina, e a redução da atividade de furacões durante episódios de El Niño.
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0: 6:59. Muito obrigado, viu, pela sua audiência no Jornal da Mix. Estamos aí sintonizados em 94.9 FM, prestando serviço, trazendo a informação clara e que você precisa saber. Eu estou ao vivo agora com a prefeita de Paraibuna, Heloísa Antunes de Faria Santos, conhecida como Professora Elô. Professora Elô, prefeita de Paraibuna, obrigado pela atenção com o Jornalismo da Mix, agora ao vivo em 94.9 FM, falando para 1.700.000 pessoas. Um muito bom dia, é um prazer falar com a senhora, viu, prefeita?
5: Bom dia Israel, bom dia a todos os ouvintes da Rádio Mix. É uma satisfação também poder falar um pouquinho da nossa cidade e esclarecer a população aí as nossas atividades aqui enquanto gestora.
0: Perfeito. Prefeita, eu acompanho muito Paraibuna, né? Tenho amigos que moram aí. Sempre vou ao litoral norte do estado de São Paulo e dou uma chegadinha em Paraibuna e vi que o município tá diferente nesses últimos meses, nesses últimos anos. A gente viu aí que a gestão pública tem contribuído pensando um pouco mais no munícipe, vi que houve reformas aí, principalmente no centro da cidade, tínhamos problemas que não temos mais, o município está recebendo investimentos de peso, principalmente oriundos do poder público, né, prefeita?
5: Exatamente, nós recebemos, graças a Deus, várias emendas parlamentares, também recebemos verbas de convênios, que a gente vem se inscrevendo em vários convênios, tanto do governo do estado como do governo federal, e realizando de forma correta os projetos para que eles possam ser mesmo bem utilizados no município. E uma questão muito importante que nós temos aqui é termos nos tornado estância turística e receber verbas exatas. Então, muito importante que nós temos aqui é termos nos tornado estância turística e receber verbas exatamente para

0: Que tem muita coisa a se fazer em Paraibuna, né, prefeita?
1: Exatamente, nós conseguimos nos últimos anos estruturar várias atividades dentro do município para que a gente seja realmente um destino turístico aí de escolha dessa população que desce para o litoral norte, ou também a população do litoral norte que quer passar um dia diferente na natureza, na calmaria, às margens do nosso lago ou nas nossas montanhas aqui. Então, vários equipamentos turísticos estão sendo muito bem estruturados aqui pela população. Nós temos uma participação excelente do nosso Conselho de Turismo, nosso Conselho Municipal, o Contur, que colabora demais com as nossas ações aqui também. E temos conseguido divulgar também com os nossos eventos, né? Que tem aí uma característica peculiar do chão caipira, né? Então, uma gastronomia também que agrada muito ao turista.
0: É, prefeita, nem tudo são flores, né? Eu conversei nos últimos dias com a Defesa Civil do Estado de São Paulo e também com o CEMADEM, o Centro de Monitoramento para Desastres Naturais. E eles alertaram aí para a possibilidade de quedas de barreira, principalmente no litoral norte, na cidade onde a senhora comanda, onde a senhora é gestora, em Paraibuna. A senhora tem feito aí ações de alertas, de incentivo, de prestar serviço à população, porque Paraibuna tem uma geografia muito característica aqui da região, que são aqueles trechos de encostas, principalmente ao que está sugerido para a senhora, toda essa serra da Rodovia dos Tamoios, o início do trecho de Planalto, é de competência da senhora. A senhora tem visto aí possibilidade de algum desastre natural, ambiental? E o que a senhora tem feito junto à Defesa Civil do município, junto às secretarias que são responsáveis para evitar qualquer tipo de problema em relação a danos ambientais, prefeita?
1: Israel, a nossa equipe aqui da Defesa Civil, né? Ela é coordenada aqui pelo nosso vice-prefeito, o Dr. Thales Vitório. Ele é o nosso presidente e ele tem feito aí várias ações. Nós entregamos todos os planos que são os planos necessários e cobrados tanto pelo Ministério Público como pelo Governo do Estado de São Paulo, de resiliência climática, planos de prevenção de acidentes, de desastres, e dentro desses planos a gente estruturou algumas ações. Nessas ações foi a aquisição de equipamentos para que a gente possa atender, né, toda a população o mais rápido possível e com equipamento adequado, né, para que no caso de acontecer algum acidente, a gente consiga fazer uma solução imediata e satisfatória para a população. Assim como também a gente fez a formação das pessoas que fazem parte da Defesa Civil e criamos também todo um grupo de pessoas voluntárias que vão nos ajudar caso a gente tenha algum incidente. Fora isso, nós temos feito as ações de prevenção. Então, nós estamos visitando esses locais, né, que tem essa incidência de desmoronamento, e também nós vamos ter aí um alerta da Defesa Civil do Estado, que é a questão das queimadas, né? Nós vamos passar por um período muito seco e a gente tem um território gigantesco aqui no município, o município é enorme, então nós estamos fazendo esse treinamento com as pessoas também, esclarecimento de evitar a queima de algum resíduo de lixo no quintal, de como fazer todo o manejo correto junto à Casa da Agricultura e o Departamento de Meio Ambiente. Também estamos, Israel, fazendo um forte comunicado à população, né? Então a gente trabalha dentro das redes sociais para que as pessoas evitem também essas ações de queimada, que é muito comum, né? Muitas vezes, principalmente na zona rural. E a última que eu gostaria de colocar é que nós, na nossa gestão, estamos fazendo todas as nossas obras bem centralizadas dentro da questão de escoamento de água, de drenagem. Então, se a gente coloca um trabalho dentro da questão da drenagem das águas, seja nas estradas rurais ou agora nas próximas obras e nas obras que nós já estamos realizando nos bairros com relação à drenagem, a gente evita todos esses problemas.
0: Prefeita, eu abri o WhatsApp para a população aqui no 981128000, recebi algumas mensagens, eu quero compartilhar com a senhora, tá bom?
1: Sim, perfeito.
0: Vamos passar agora.
2: Bom dia a todos, bom dia, prefeita Elô, Meu nome é Simone,

0: Sou moradora da Estrada do Minhoqueiro. Minha propriedade é a última, né? Final de linha. Quero agradecer a atenção que a prefeitura deu de colocar uns pedregulhos no primeiro morro e no segundo morro, mas queria uma atenção em especial, porque houve uma manutenção na estrada e ficaram de trazer mais um pouco de cascalho e colocar no decorrer da estrada e no último morro, que é até chegar em mais duas propriedades, né, que seria no final da estrada, e aí não foi feito. Então eu queria um pouco de atenção, né, que pudesse terminar isso, né, porque daqui a pouco começam as chuvas, né, o tempo de águas, e aí a gente tem bastante dificuldade de acesso. Então, se pudesse dar uma atenção, né, porque o primeiro morro e o segundo morro foi feito, né, colocado o cascalho. Mas no final da estrada, a gente tem bastante dificuldade mesmo no tempo de chuvas. Aí, se pudesse estar dando uma atenção especial, eu agradeço. E obrigado pela atenção aí e um bom dia a todos.
1: Perfeito, a senhora está ouvindo aí que o pessoal está precisando de uma atenção maior nessas áreas rurais, e eu também alerto, né, prefeita, para a região aí da ponte do bairro Espírito Santo, que está sendo interditada aí para reparos. Aconteceu alguns reparos na última terça-feira, está tendo um reparo previsto, acho que para amanhã ou depois de amanhã. A senhora já está em busca de tentar auxiliar a população em relação ao fluxo viário, né, prefeita?
2: Exatamente, quero aí agradecer a participação da Simone aí no bairro do Minhoqueiro. É um bairro muito bonito esse bairro, ele tem uma paisagem muito gratificante, à beira da água também, do nosso lago, e agradecer a participação da Simone. Realmente a Simone falou aí que nós já fizemos a manutenção esse ano no bairro, nós fizemos nessas duas partes, Israel, que ela está colocando, que são dois morros bem íngremes, longos. Nós fizemos também aí a drenagem, a saída d'água, colocamos o material de qualidade aí, mas a extensão dessa estrada, ela é gigante, mas eu também tenho extensão de estradas no município todo eu tenho 1.200 quilômetros, de 1.200 a 1.300 quilômetros de estradas rurais. Hoje eu estou com as equipes numa região, só para você ter noção, e a Simone deve saber disso também, uhum, que está pelo menos a 40 quilômetros de distância do bairro da Simone, tá? Nós estamos hoje na região do Pavoeiro, que é no início da serra, junto a Caraguatatuba. Então, o trabalho é gigantesco, mas nós estamos com 3 equipes. Isso nunca aconteceu, Israel. 3 equipes de manutenção de estradas rurais.
1: É muita gente.
2: E colocando muita gente trabalhando, para que a gente possa conseguir, nesse período de estiagem, atender o maior número de pessoas possíveis e fazer essa prevenção. No bairro do Minhoqueiro, nós temos idosos, nós temos aí crianças que utilizam do transporte escolar, nós temos a questão de saúde. Então, fica aí a minha colocação para Simone, que a gente volta aí, Simone, e a gente faz até o final do bairro, até chegar à sua residência aí, tenho certeza disso. Daqui a pouco a gente volta com essas equipes mais próximas da cidade. O bairro da Simone fica mais próximo do centro. Onde nós estamos é bem longe.
1: A gente sempre acompanha isso, né, prefeita? Porque é o seguinte, a gente abre o telefone para a população, porque a população está participando e prestando serviço junto com a gente. Para você que está nos ouvindo em 94.9 FM, para todo o Vale do Paraíba e Serra da Mantiqueira, eu estou ao vivo com a prefeita Heloísa Antunes de Faria Santos, a professora Elô, como é conhecida, do PL, nesse mandato de 2025 até 2028, prefeita de Paraibuna. E manda para mim a sua mensagem, viu, no 981 12 8000, mais uma mensagem que chega aqui ao jornalismo da Mix, vamos ouvir.
3: Para nossa região. Também.
1: Eita.
3: Bom dia, Rádio Mix, bom dia, prefeito Elô, e a todos os ouvintes. Me chamo Pedro Rangel, sou vice-presidente do Contur de Paraibuna e também faço parte da Associação de Turismo Náutico de Paraibuna. Trabalho no ramo de turismo náutico aqui na represa de Paraibuna, sou guia de pesca. Gostaria de parabenizar a prefeita por ter dado continuidade ao projeto da estrutura náutica que Paraibuna foi contemplada. um investimento do governo de estado de mais de R$1 milhão em estrutura náutica para a nossa represa. Isso é um divisor de águas para esse turismo que é tão importante para a nossa região. Também gostaria de agradecer à prefeita por ter topado a ideia de um campeonato de pesca aqui na Estância Turística de Paraibuna, um campeonato de pesca que é um sucesso, que se chama CPPE, um campeonato que trouxe muita gente para a cidade, muito turista, pessoas que ainda não conheciam a nossa região e ficaram apaixonados pela represa e pela cidade. Muito obrigado e um ótimo dia a todos.
1: É uma ação que a senhora está fazendo aí em busca de trazer mais turismo para o município, né, prefeita?
2: Isso mesmo. A gente tem aí, quero agradecer a pessoa do Pedro. Pedro é um cara muito participativo na cidade, com excelentes ideias, participa também do Contour e a gente abre todo esse espaço dentro dos conselhos para que a gente possa fazer uma gestão assertiva e com interesse do que a população quer também, sabe, Israel? Isso é importantíssimo. E o Pedro tinha a idealização de trazer o campeonato de pesca, CCPE, ele já fazia essa ação, mas lá no lago distante, nós trouxemos agora em 2026 esse campeonato para dentro da cidade, uma premiação, um dia de festa, e as pessoas puderam conhecer a estrutura que é realizada no lago, e para 2027 já está tudo programado, se Deus quiser vai ser uma festa linda novamente. Nós recebemos muita gente diariamente para pesca dentro do município e isso gera nossa economia e desenvolve muito o nosso município.
1: Prefeita,
2: muito obrigada aí, viu, Pedro?
1: Prefeita, tá bombando de mensagem aqui, parece que a senhora tá fazendo um excelente trabalho, parece não, é fato que a senhora está à frente do município e tá demonstrando boas intenções para a prefeitura de Paraibuna e claro, a gente tá acompanhando aqui, chegou mais um áudio, vamos ouvir.
4: Bom dia a toda a equipe da Rádio Mix FM, bom dia aos ouvintes e quero mandar um abraço para a prefeita Elô, né? Meu nome é Manuel Messias, mais conhecido por Maneca, sou vice-presidente da Associação Comercial de Paraibuna, sou membro do Conselho Municipal de Paraibuna há mais de 25 anos. Quero agradecê-lo o trabalho que você vem fazendo à frente da prefeitura, buscando cada dia trazer novidades para Paraibuna, fortalecer o comércio, o turismo. Você é uma pessoa atuante, pela primeira vez a gente tem um prefeito que acompanha as reuniões do Conselho Municipal de Turismo, né? Tem valorizado bastante o nosso trabalho. Tem buscado recursos, né? Você é incansável, eu sempre falo, né? Você parece que você não tem sono. Tem dia que às 5 horas da manhã você está mandando mensagem, de 11 horas da noite você está saindo de São Paulo. Então, Ilô, parabéns pela sua dedicação, parabéns pelo trabalho, pelo esforço e por toda a equipe sua, tá bom? Obrigado, que Deus te abençoe. Um ótimo dia, uma ótima semana.
1: Basicamente é isso, né, prefeita? Buscando ações junto ao governo do estado de São Paulo para tentar melhorar cada vez mais o município, né, prefeita?
2: É isso aí, Israel. O que acontece é o seguinte, a gestão, ela passa muito rápido, né?
1: Uhum.
2: E as questões públicas, elas são um pouquinho demorosas, né? Nós tivemos aqui, essa semana eu vou assinar, Israel, o polo industrial, o nosso arruamento do polo industrial. Então, só para você ter noção, que do dia que nós fizemos o chamamento, a licitação do polo, foram 40 dias só de recursos, de julgamento de recursos entre empresas. Então, uma licitação demora 2 meses, 3 meses. E agora que nós vamos assinar a ordem de serviço, aí até a obra ficar pronta e a gente conseguir realmente fazer a entrega da população, o tempo passa muito rápido. Então, nós não podemos dormir mesmo, viu? E o Maneca tem razão, quero aqui agradecer a pessoa do Maneca, um empresário aqui no município, sempre colaborou. Também queria destacar, Israel, que se o município hoje chegou onde está, é porque a gente tem um grupo de empresários do município muito unidos, que amam a cidade, que querem ver o desenvolvimento da cidade e junto nessa batuta tá aí o Maneca com esse grupo que muito colabora com o nosso município e o nosso agradecimento. E é isso, se a gente dormir, se cochilar, o cachimbo cai aqui.
1: Não.
2: Então a gente tem que fazer muitas entregas e de forma rápida mesmo, não dá pra dormir nesses 4 anos, não.
1: Ô, prefeita, eu que trabalho no jornalismo, entro 5 horas da manhã, tenho um jornal pra levar nas costas, junto com a nossa equipe aqui, é pesado, imagino, à frente de uma estância turística tão importante como é Paraibuna, eu imagino o cansaço, o compromisso, a determinação. Prefeito, tá chegando mais uma mensagem aqui do final do telefone 7776, falando de falta d'água no bairro Vila Amélia e também Vila Camargo, que aconteceu há pelo menos 3 dias e a água está prejudicada lá no local. Eu sei que também, prefeita, teve um problema recorrente aí no município de Paraibuna, que nós demos aqui, inclusive, sobre a falta de água numa creche aí do município, mas que foi sanada, foi resolvida rapidamente. Vocês conversaram diretamente com a companhia de água e já tiveram esse problema tirado do colo, né, prefeita?
2: Exatamente. Então vamos falar especificamente aí da questão da creche. É, como o Maneca disse, às 5 horas da manhã chegou para mim, no final de semana nós fizemos uma manutenção de limpeza das caixas d'água dessa creche, né? E na retomada da água, né, todo mundo sabe que para limpar essa caixa precisa ter o desvaziamento e tudo mais, e na retomada da atividade na segunda-feira, ainda não tinha sido totalmente completa, né, a necessidade da água que se precisava, e ainda apareceu também um vazamento por causa da pressão. Imediatamente as equipes foram chamadas, nós recebemos as crianças, fizemos aí o atendimento específico das 7 da manhã até as 10 da manhã, às 10 da manhã já tinha sido tudo recuperado e o trabalho foi feito normalmente. Então, quero aqui, inclusive, agradecer, né, a todas as equipes que trabalham. Se eu não durmo, eu não deixo muita gente dormir também, viu, Ascana? E aí eu tenho essa equipe muito comprometida, um pessoal muito bom comigo e um pessoal jovem, muito bem intencionado, que também trabalha de final de semana e todos os dias fazendo um serviço de eficiência aqui no município. E com relação a Vila Amélia, Vila Camargo, você está me trazendo a Vila Camargo, foi pontual. Aqui a gente tem a questão da concessão de água, né, por uma empresa chamada Caepa. Uhum. Então, eles têm feito várias ações de melhorias da qualidade da entrega da água e do esgoto. Nós vamos inaugurar em breve uma estação de bombeamento no bairro do Alferes Bento, que influencia aí na questão da água da Vila Camargo, que faz essa né, ligação com o mesmo bairro, eles são próximos, então eles estão fazendo várias manutenções, então isso acaba parando um pouco essa entrega, e também no bairro da Vila Mery. Inclusive, hoje, amanhã e depois, nós temos audiências públicas no bairro da Vila Mery para esclarecer a população como que vão ser realizados os serviços que estão aí já em andamento, mas que agora vai dar um cômodozinho para a população, porque acaba mexendo na porta da casa de todo mundo, precisa ali fazer um buraco, né? Precisa trazer uma escavação, isso vai ter maquinário trabalhando na rua, então também atrapalha o trânsito. Então, hoje, amanhã e depois, a gente vai ter audiências públicas lá no centro comunitário do bairro da Vila Amélia para esclarecer todas essas nossas benfeitorias para a população e que para a população entenda por que motivo agora a gente vai poder ter alguma dificuldade aí para que a gente possa fazer essa entrega dessa melhoria também da qualidade da água e a captação do esgoto.
1: Prefeita, para a gente finalizar nossa entrevista, sei que o tempo da senhora é mais do que corrido aí em frente à Prefeitura de Paraibuna, mas investimentos no município, o que a senhora tem de busca de investimentos no município para Paraibuna nesse momento?
2: Nós temos, eu queria colocar para a população aqui, que nós fizemos a nossa inscrição no FID, no Fundo de Desenvolvimento Difuso, aí, né, de Interesse Difuso, e a gente está captando 1,5 milhão. Esse 1,5 milhão a gente pretende investir na melhoria de uma rua muito importante aqui no município, chamado Nabor Nogueira Santos, onde eu tenho também vários equipamentos, como academia, escola e alguns centros de armazenamento de produtos do município, tem também supermercado e toda uma população que mora aí há muito tempo. Então a gente está aguardando só a aprovação desses valores para a gente fazer esse investimento grande que é muito esperado pela população. Nós também já conseguimos 1,5 milhão de infraestrutura com com o governador Tarcísio de Freitas e nós vamos aplicar esse 1,5 milhão, eu vou injetar mais 1 milhão e nós vamos fazer o calçamento e a drenagem do bairro do Espírito Santo, um bairro também que há muito tempo aguarda esses melhorias. Ali a gente tem escola estadual, escola municipal, posto de saúde, escola infantil, uma igreja, uma comunidade muito participativa e que merece a nossa atenção. Fora isso, a gente, né, coloquei o polo industrial, nós ampliamos a escola de tempo integral esse ano, a gente vai continuar também, estamos entregando vários projetos importantes. Amanhã temos uma sessão extraordinária para a gente aprovar 1 milhão para a gente fazer a reestruturação do Parque do Fundão. Esse é verba da FEIDRO. E aquilo que eu disse, a gente não tem muito recurso no município, né? Nós somos um recurso pequeno, um município pequeno, que a própria renda do município dá aí para a gente fazer os nossos serviços essenciais. E a nossa busca de recurso é que vai fazer o nosso município se desenvolver cada vez mais. Na saúde, nós estamos aí com uma questão que tivemos polêmica essa semana, uma publicação de um vereador dizendo que a gente não tem pediatra na UPA. Na verdade, nós somos atenção básica, atenção primária, e esse pediatra era um especialista, ele não tem a residência em pediatria, mas o Conselho Federal de Medicina, ele concorda que alguns médicos especialistas e não residentes de pediatria possam fazer atendimento específico com as crianças. Nós separamos o atendimento dos adultos para os atendimentos pediátricos, melhorando assim essa qualidade. A gente recebe críticas e fica muito aberto a vir esclarecer todas essas críticas para a população.
5: Prefeita Heloísa Antunes de Faria Santos, obrigado pela atenção com o jornalismo da Mix nesta manhã de segunda-feira. Um fortíssimo abraço para a senhora. Já quero deixar agendado para a senhora vir aqui conhecer os estúdios da Rádio Mix em São José dos Campos e a gente prestar serviço com a senhora aí, tá bom, prefeita?
2: Ótimo, ótimo. Vai ser um prazer e na oportunidade a gente aproveita e leva aí o chocolate bicho de uma meca, que é delicioso, e uma bananinha paraibuna também. Vai ser uma satisfação visitar vocês.
5: Aí eu vou toda semana no gabinete da senhora, viu, prefeita? Eu e meu diretor, o Cleito Martins, a gente vai aí, viu? Com certeza. Já vou pedir pro Felipe Alves deixar agendado com a senhora, viu?
2: Perfeito, muito obrigada, viu?
5: Obrigado.
2: Um abraço para toda a sua equipe aí também. Muito obrigada pela oportunidade.
5: Obrigado, prefeita. Vamos falar agora de trânsito ao vivo aqui no Jornal da Mix em 94.9 FM.
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5: Bom, a rodovia Presidente Dutra tem problemas nesse momento para o motorista que viaja em ambas as direções. Olha só, a Dutra com problemas já em São José dos Campos, da altura do quilômetro 136. Lentidão ali do 136 até a altura do quilômetro 139. 136 ali, entrada de Eugênio de Melo, e 139 saída para o Santa Inês. Você passou um quilômetro ali do Parque Tecnológico em São José dos Campos, vai encontrando dificuldades por ali, vai em ritmo de procissão sentido São Paulo. Mais à frente, trânsito bem carregado do quilômetro 143 até a altura do quilômetro 147. É um pouquinho ali depois do Santa Inês, o motorista vai com dificuldade até a chegada do Center Valley Shopping. Vai assim, viu? Com o trânsito carregado. E no sentido Rio de Janeiro, o trânsito é ruim do quilômetro 152 em frente ao Vale Sul Shopping até a altura do quilômetro 149, um pouquinho depois do DCTA. Felipe Alves, continua aquela obra de recapeamento na rodovia Presidente Dutra em Caçapava, sentido Rio de Janeiro. Continua por lá? Tá trânsito carregado? Como é que tá, meu amigo?
7: O trânsito segue carregado, Israel. A obra continua, como você disse, em plena 7:30 da manhã eles decidem fazer essa obra de recapeamento asfáltico. Então você que passa por esse trecho ali iniciando no Parque Tecnológico, já vá com atenção, já reduz a sua velocidade, porque a qualquer momento o carro da frente pode fazer frear bruscamente, né, e você acabar se acidentando. Então tome cuidado a partir ali da passando o Parque Tecnológico, já redobre sua atenção, Israel.
5: Perfeito. E dentro de São José dos Campos, como é que tá, Felipe Alves?
7: Por incrível que pareça, São José hoje está tranquila. São José não tem registro de nenhum congestionamento. Então você que vai para o trabalho, você que vem em direção ao centro ou para os demais bairros da cidade, vá tranquilo. mas continue atento, porque a qualquer momento pode acontecer algum congestionamento.
5: Bom, fique atento também em alguns pontos específicos da cidade. A gente sempre fala sobre trânsito pesado em São José dos Campos. Eu quero parabenizar, inclusive, a Secretaria de Mobilidade Urbana de São José, que tem feito também movimentação de comunicar aos veículos de imprensa, comunicar também via site da Prefeitura de São José dos Campos, pontos de parada, pontos de interdição, e a Prefeitura está fazendo um trabalho muito bom em relação a isso dentro da cidade. Claro que a gente vai trazendo mais informações durante a nossa programação. Um breve intervalo comercial agora. Daqui a pouco eu volto com o esporte e o final da Copa do Mundo. É o destaque aqui no Jornal da Mix em 94.9 FM.
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0: 7:30.
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0: Em Taubaté, a prefeitura realiza um plantão para tirar dúvidas de candidatos interessados no concurso público que oferece 239 vagas e salários até R$13.900. Imagina você passar no concurso público da prefeitura recebendo quase R$14.000. Que beleza, hein? O atendimento acontece de segunda a sexta-feira, das 10 da manhã às 4 horas da tarde, no prédio da CTI, na Praça Félix Guizar, no centro de Taubaté. No local, os candidatos podem esclarecer dúvidas sobre editais, requisitos para os cargos, etapas do concurso, documentação, prazos e taxas de inscrição. Para esse atendimento é necessário apresentar um documento com foto, comprovante de pagamento da taxa e dados de uma conta bancária de titularidade do candidato. Inscrições para o concurso seguem abertas até 9 de agosto pelo site do Instituto Brasileiro de Administração Municipal, o IBAN. Ao todo são 239 vagas distribuídas em 6 editais para os cargos de níveis fundamental, médio e superior, em áreas como saúde, educação, segurança pública, administração e assistência social. Os salários variam de R$1.765 a R$13.962, conforme o cargo e também a carga horária. As provas objetivas estão previstas para o dia 27 de setembro. Em São José dos Campos, agora às 7:32 da manhã, o posto de atendimento ao trabalhador, o PAT de São José, começa a semana com 561 vagas de emprego disponíveis, abertas para você que está nos ouvindo e está fora do mercado de trabalho. Eu preciso de uma recolocação profissional. Vá até o PAT de São José que você vai arrumar um emprego por lá, viu? Oportunidades são de diferentes áreas de atuação e destinadas a candidatos com variados níveis de escolaridade e também experiência profissional. O maior destaque desta semana é para a função de operador de telemarketing, que reúne 250 vagas. Outras funções com grande número de oportunidade são de entrevistador de campo, com 40 vagas, atendente de lanchonete, com 30, pedreiro, com 27 e servente de obras, com 11 vagas disponíveis e abertas para o mercado de trabalho. Além disso, o PAT de São José dos Campos oferece 10 vagas para cada uma das seguintes funções. Atenção, 10 vagas para técnico de enfermagem, 10 vagas para ajudante de estruturas metálicas, 10 vagas disponíveis para controlador de acesso, 10 vagas abertas para cuidador de idosos, 10 vagas também para encanador, zelador e também soldador. A relação completa desses postos de trabalho que estão disponíveis para o mercado de trabalho, bem como requisitos exigidos para os cargos públicos, podem ser consultados no site oficial da Prefeitura de São José dos Campos, sjc.sp.gov.br. Eu lembro a você, o PAT está localizado na Praça Afonso Pena, número 175, no centro de São José dos Campos. Atende de segunda a sexta-feira, das 8 da manhã às 4 horas da tarde. 7:34 da manhã, os seguros inclusivos avançam entre famílias de baixa renda. A repórter Karine Chagas tem os detalhes. Karine.
2: Uma pesquisa da Confederação Nacional das Seguradoras, a CNSEG, apontou que apesar da restrição de renda, boa parte desse público demonstra interesse crescente por proteção financeira em situações de riscos. Mas ainda existem barreiras como falta de informação e acesso a produtos adequados ao orçamento das famílias. Durante evento promovido pela CNSEG, Cláudia Prates, diretora de sustentabilidade na entidade, destacou que o setor vem discutindo soluções capazes de aproximar os seguros voltados às classes C, D e E.
3: A gente vem discutindo, trocando experiência entre seguradoras e organizamos esse evento para discutir boas práticas de educação securitária, como expandir os microseguros, como atingir população de comunidades, como você conseguir mostrar que a resiliência, que a proteção não é um gasto, e sim um investimento que você está fazendo para se tornar mais protegido na sua vida e pensar um pouco no futuro também.
2: Leonardo Lourenço, presidente da Comissão de Seguros Inclusivos da CNSEG, avalia que a proposta é melhorar a comunicação e o acesso à proteção financeira através de soluções mais compatíveis com a renda das famílias.
4: O papel da Comissão de Seguros Inclusivos é abrir caminhos para que as seguradoras consigam alcançar e servir de maneira adequada os públicos que hoje não estão inseridos nos canais tradicionais ou nos produtos que a gente conhece. Nesse sentido, a gente vem trabalhando dia a dia para trazer informações, pesquisas, abrir caminhos com entidades públicas, privadas, que possam dar acesso às seguradoras para que elas desenvolvam seus modelos de negócio e entreguem cada vez mais serviços, cada vez mais produtos e, como nosso propósito, cada vez mais proteção para as populações que hoje não acessam os seguros de vida.
2: O avanço dos seguros inclusivos também é visto como uma expansão do desenvolvimento econômico do país e uma ferramenta de educação financeira que pode ajudar famílias e empreendedores a preservar atividades e patrimônios diante de imprevistos. Para mais conteúdos como este, acesse o site Notícias do Seguro.
0: Sete horas e 36 minutos, o esporte destaque aqui no Jornal da Mix em 94.9 FM. A Espanha é a nova campeã do mundo, a Argentina não aguentou. Tivemos expulsão, tivemos tudo e mais um pouco direto de New Jersey. Minha amiga Dani Esperon tem as informações.
5: A Espanha é a grande campeã da Copa do Mundo de 2026. Venceu a Argentina na prorrogação pelo placar de 1-0 após o 0-0 no tempo normal e conquistou o bicampeonato mundial. 16 anos depois do título que conquistou na África do Sul. Em 2010, a seleção venceu a Holanda por 1-0 na prorrogação com gol de Iniesta. A geração atual recolocou o país na decisão e acrescentou outro capítulo ao período mais vitorioso do futebol espanhol. O Brasil lidera a lista de campeões com 5 títulos, seguido de Alemanha e Itália, que tem 4, a Argentina permanece com 3, Espanha, França e Uruguai aparecem com 2. Inglaterra tem apenas 1. A conquista espanhola também representa o 13º título europeu em 23 edições da Copa. As outras 10 taças pertencem a seleções sul-americanas.
0: Felipe Alves conseguiu acertar dessa vez quem foi campeão da Copa do Mundo, hein, Felipe? Bom dia, querido. Mais uma vez agora falando sobre esporte, né?
6: Bom dia, Israel. Agora falando do que o povo gosta, né? O futebol. E realmente, a gente...
0: Quer dizer que o povo não gostava antes que a gente tava falando?
6: Não, que o povo gosta pro entretenimento, pra curtir ali.
0: Entendi.
6: Mas realmente, Israel, a Espanha vinha crescendo, fez uma bela Copa do Mundo. Foram 7 jogos e apenas 1 gol sofrido, tanto que Pouco Barci, que foi o jovem, né, revelação zagueiro da seleção espanhola, e Unai Simon foi o melhor goleiro da Copa do Mundo. Isso reflete o sistema defensivo que foi sólido durante toda a competição.
0: Eu não achei que o Unai Simon foi o melhor goleiro, não. Ontem...
6: Eu achei bem discutível esse prêmio.
0: Não, porque ontem o Dibu Martínez fez só um milagre no jogo, era pra ter sido uns 4-0 pra Espanha, cara.
6: É que o problema do Dibu Martínez foi a Copa do Mundo, que ele sofreu muitos gols, né? Sofreu 2 contra Cabo Verde, 2 contra o Egito, 2-1 contra a Suíça, fora na fase de grupos. Então, acabou tomando muito gols. Isso favoreceu com que ele não ficasse com o título.
0: Melhor jogador da Copa, quem foi?
6: Rodri. Também discutível, eu acho que seria o Messi.
0: Entendeu? Tipo, não tem nem como. O que o Rodri fez na fila do pão?
6: O Rodri também, né, gosta de ganhar uns títulos contestáveis, porque ganhou aquela vez frente ao Vini Júnior, que fez chover naquela temporada que o Real foi campeão da Champions League. Agora foi campeão, né, foi o melhor jogador da Copa do Mundo, sendo que o Messi teve 12 participações em gols em 7 jogos. Eu acho que o Mbappé, até o Haaland, cara, seria um melhor jogador para dar esse título
0: também
6: que o
0: Rodri. Também acho, viu, que o Rodri não demonstrou todo esse futebol que a gente esperava dele. Assim, ele é um ótimo jogador. Só que assim, o Haaland...
6: Cara, eu posso te falar, eu acho ele muito superestimado.
0: Não, ele
6: eu
0: é
6: acho,
0: bom.
6: Eu acho ele superestimado.
0: É, tudo que eu falo você discorda, né?
6: Não. Eu, tipo assim, eu acho ele um bom jogador, mas não pra tudo isso. Pra ser o melhor jogador da Copa do Mundo, eu não acho que ele seja jogador pra isso. A galera pode discordar de mim, mas eu acho que, como eu disse, Haaland, Mbappé...
0: Até o Vini Júnior acho que foi melhor que ele.
6: Foi mais decisivo, né? Sim. Que o Rodri não teve nenhum lance importante na Copa, o Vini Júnior fez 4 gols, então...
0: Quem sumiu na Copa foi o CR7, ele não jogou nada, né, cara?
6: Não jogou nada. The Last Dance do Cristiano Ronaldo, não sei se vai ser a The Last Dance, a gente fala, porque ele já passou dos 40 anos, só que a próxima Copa é sede em Portugal, então vai que ele treine ali, foque, porque a gente sabe que o Cristiano Ronaldo sim é um atleta. A gente vê Neymar, até mesmo Messi, Ronaldinho Gaúcho, eles são jogadores, porque nasceram com dom. O Cristiano Ronaldo nunca foi um cara muito habilidoso, muito plástico, mas de tanto ele se esforçar, de tanto ele se privar de algumas coisas que pra gente é comum, mas pra um atleta não pode ser, ele chegou aonde chegou.
0: Um ótimo jogador, né? Fez história no Manchester United, fez história também no Real Madrid, fez história em outros locais aí onde passou, e pra mim um dos grandes jogadores que eu tive a possibilidade de acompanhar, viu, cara?
6: Sim, então, no auge, aquela época ali dos anos, de 2010 a 2020, que ou era Cristiano Ronaldo ou era Messi, O Neymar mesmo, em 2015, se não existisse Cristiano Ronaldo e Messi, ele seria o melhor do mundo. Então, a gente vê que foi uma época difícil para nós, meros mortais, porque esses caras estão em outra prateleira, Israel.
0: Olha, eu não sei qual é a dos meus amigos aqui que me mandam áudio aqui, sabe que eu tô no ar.
6: agora tá realmente fica difícil,
0: não,
6: né?
0: Não, me manda áudio falando do Cristiano Ronaldo, meu amigo Gabriel dos Santos está me mandando mensagem aqui, Gabriel dos Santos Usando, me mandando mensagem aqui, porque eu tô falando mal do Cristiano Ronaldo. Não tô falando mal do Cristiano Ronaldo. Eu tô falando que ele jogou eu gosto mais do Cristiano Ronaldo que
6: do Messi. Tecnicamente, ele jogou mal essa Copa, fez só um gol no mata-mata, né, de pênalti ali, não conseguiu ajudar mais a Espanha chegar longe. De fato, em Copas do Mundo, Cristiano Ronaldo nunca foi o grande jogador que ele foi pelo, sim, Real Madrid, Champions League. Ele é o maior artilheiro da Champions League, que é o principal campeonato de clubes no mundo, né? Então, ele não consegue jogar na Copa do Mundo o que ele joga nos outros campeonatos.
0: Eu acho que o Messi foi bem mais decisivo em relação a Copas, né? A Champions League.
6: Não, com certeza, disparado. O Messi...
0: Champions League é o CR7, é o homem, cara.
6: Sim.
0: É o homem, ele é fera. Não tem, sim, nem onde bater.
6: Em relação à seleção, eu acho que o Messi teve um maior desempenho, claro, até porque conseguiu a Copa do Mundo.
0: Foi muito contestado, viu?
6: Sim, teve até em 2016, lembra que ao final daquela Copa América que perde pro Chile duas vezes seguidas, o Messi se aposentou da seleção. Quem diria se ele pudesse ter ficado, né, aposentado mesmo? Mas a Argentina até 2019 tava uma fila de 32 anos sem ganhar o título. O último título tinha sido na década de 90, então o Messi conseguiu tirar a Argentina da seca e depois emplacar duas Copa Américas e uma Copa do Mundo.
0: Não, é surreal. O destaque do jogo de ontem, vamos falar um pouquinho sobre o jogo, porque a Dani comentou como é que estava o clima lá em New Jersey, né? Como é que ficou a situação lá nos Estados Unidos. O jogo de ontem foi um verdadeiro massacre da Espanha pra cima da Argentina, né?
6: Vou te falar uma estatística aqui que a gente assistindo o jogo às vezes não presta tanto atenção nesses dados. Mas sabe quando foi o primeiro chute ao gol da Argentina?
0: Segundo tempo?
6: Segundo tempo da prorrogação.
0: Meu Deus.
6: Nos acréscimos, aos 121 minutos.
0: Foi aquela chute do Messi que ele deu na cara do maluco?
6: Ou não? Não, aquilo não é finalização em gol, né? Até porque foi na cara do jogador. A única finalização em gol da Argentina foi aquela que foi o Simeone acabou chutando pra cima.
0: Sim.
6: Que
0: o Messi cruzou.
6: Que o Messi cruzou. Então foi uma jogadinha de escanteio da Argentina, né, nessa hora que eles estavam fazendo a bafa. Então a finalização foi muito tarde, foi um massacre, um amasso da Espanha frente à Argentina, que muito se deu na prorrogação por conta da expulsão do Enzo Fernandes, na minha visão, muito bem expulso, não tinha nem o que reclamar. E também outro lance polêmico da partida, além dessa expulsão, foi aquele gol anulado que podemos debater, hein? Eu não vi esse pisão.
0: Eu também não vi, foi no Tagliafico, né? Ou foi no Otamendi? Foi no Otamendi.
6: Foi no Otamendi.
0: Foi no Otamendi, né? Ele cavou ali uma falta.
6: Não, o juiz apitou, tipo, ele esperou o gol acontecer, né, por conta do VAR, mas ele já tinha colocado o apito na boca, ele já ia dar essa falta, mesmo, até mesmo se o VAR validasse, então...
0: Mas eu acho que pesou na cabeça do árbitro ali, assim, tinha acabado de acontecer a expulsão do Enzo, né, acabou de acontecer, e aí o Otamendi cavou belli, assim... Eu não sou contra quem cava falta, viu? Porque é também artimanha do futebol, é malandragem.
6: Não, tudo bem.
0: Entendeu?
6: Uma coisa é você cava falta igual o Otamendi conseguiu, outra coisa é você cava falta igual, sim, o cara da Suíça lá, que foi ridículo, acabou tomando amarelo.
0: Agora, além desse lance, o que o Nico Williams perdeu aquele gol, meu Deus do céu.
6: Não, o Nico Williams, ele entrou bem, só que desperdiçou. Na real, a Espanha no geral teve muitas chances criadas, mas acabou desperdiçando proporcionalmente as chances criadas. Então, eu acho que se tivesse ali um pouquinho mais de cuidado, um pouquinho mais de atenção na finalização, poderia ter saído ali com uns 2-3-0 tranquilo, porque a Espanha controlou muito bem a partida de ontem.
0: Mas na hora que a Argentina tomou o gol e foi pra cima, eu vi uns 3 lances ali que a Argentina ia fazer, viu?
6: Sim, a Argentina com essa mentalidade de não desistir, de dar essa última dança pro Messi, todos os jogadores compraram essa ideia, então era até o final, tanto que quando o Luis de la Fuente não recua, eu acho Sim. que foi aí que ele ganhou, porque o Tuchel perdeu frente à Argentina com a Inglaterra por 2-1 justamente por causa disso. Fez o gol e sentou em cima do resultado. Falou, vou colocar um zagueiro aqui, tirar o lateral, põe um zagueiro. Colocou 53 zagueiro, deixou a Argentina vir, eles vieram e tiveram a virada. Então, acho que o ponto pra mim, tático, pode colocar todo na conta do Luis de la Fuente, porque não recuou. Ao contrário, ele trocou seus atacantes, porque na cabeça dele, a Argentina ia vir e ia sobrar mais espaço. Tanto que até teve um gol do Ferran Torres anulado justamente disso. A Argentina veio no contra-ataque, ele foi um ombro, cara. Isso é outro ponto que eu acho injusto, o impedimento por causa de um detalhe. Eu acho que você, um ombro à frente no seu adversário, que vantagem que vai dar?
0: Não, mas assim, se o bandeirinha, aí entra aquela discussão, se o bandeirinha não dá, tá?
6: Não, tudo bem, hoje em dia tem o automático, foi o automático que deu.
0: Não, sim, foi o automático mesmo que deu, mas, então você tá me falando que quer tirar o automático, se não é pra botar, tem que tirar o automático. Não,
6: eu acho que a gente devia aumentar a margem, tipo assim... Uma perna à frente, uma perna completa ou metade do corpo, mas agora um ombro, uma mão, a pontinha do pé, o que vai favorecer comparado ao seu adversário?
0: Imagina o tanto de futebol aí que foi roubado, né? O tanto de gol que já foi moqueado em relação a problemas relacionados a isso. A tecnologia veio pra ajudar, pra auxiliar, né, Felipe? Eu sou... totalmente contra, mas como a gente não vai levar nada isso aqui.
6: A FIFA, o Gianni Infantino não tá escutando
0: não
6: a gente.
0: Não tá, entendeu? E se tiver, manda um pix pra gente, né? Porque o Gianni Infantino tá rico pra caramba, né?
6: Nossa, faturou, foi a Copa que eles mais faturaram. Foi papo de bilhões de dólares. Então, e até teve uma entrevista polêmica que após a partida...
0: Ele com o Trump?
6: Do Trump.
0: Meu Deus.
6: Que o Gianni Infantino foi dar aquela entrevista, do mesmo jeito que os jogadores dão pós-jogo. Coletiva, o Gianni Infantino foi falar sobre como é que foi a Copa, a expectativa, se bateu, se ele esperava algo mais, coisas desse tipo. Tipo, na hora ele falou assim, que a FIFA é uma máquina de entregar entretenimento para as pessoas. Aí o Trump fala baixo, né, pros repórteres, fala assim, isso se não for contra o time dele, dando a entender que o time dele é a Argentina e que ele gostaria que a Argentina estivesse na final. Mas a gente tem alguns lances polêmicos nessa final, durante toda essa Copa pra Argentina, nem roubando conseguiram ganhar, Israel.
0: Dá pra ver, assim, eu sou brasileiro, né, cara? Nós somos brasileiros e a gente fica feliz quando vê a Argentina perder, né?
6: Você tá semana passada falando, eu que vi 3-0,
0: tava torcendo pra Argentina. Ah. Por conta do Messi. Se fosse Maradona, na época do Maradona, também estaria torcendo, né? Mas, enfim, não sei. Felipe Alves, temos jogos acontecendo agora fora da Copa do Mundo, já que ela acabou, o que vai rolar agora no nosso calendário esportivo?
6: Rapidinho, Israel, antes de terminar o assunto Copa do Mundo, lembrando, pessoal, que também tivemos a disputa de terceiro e quarto lugar nesse final de semana, no sábado. França tomou
0: sacolada, né?
6: Sacolada é uma palavra muito forte, isso porque a França estava perdendo de 4-0 para a Inglaterra. O jogo aconteceu em Miami. E com isso, Israel, a Inglaterra começou muito bem. Logo aos 3 minutos, o Declan Rice abriu o placar, o Konsa ampliou e o Saka fez 2 vezes, deixando 4-0 ainda no primeiro tempo. Na minha visão, eu pensei, até brinquei com quem tava assistindo comigo, eu falei, 4 vira, 8 acaba, porque a França estava entregue, dava pra ver que os jogadores estavam, depois que perderam a semifinal, eles meio que desistiram, largaram. Só que daí devem ter tomado uma prensa do Deschamps no vestiário, e aí voltaram diferente. Colocou o Barcola e o Dembélé, e ao invés da Inglaterra continuar bem, acabaram tomando aí um susto, porque a França chegou a fazer 5-4, porque fizeram 3 gols, a Inglaterra fez mais um, 5-3. Aí fizeram mais um, ficou 5-4, mas no finalzinho, Bellingham fez o gol que sacramentou a vitória da Inglaterra, conquistando o terceiro lugar, que venceu a França por 6-4. Um jogo de 10 gols, Israel.
0: Agora falando sobre o esporte nacional, Felipe.
6: Falando sobre o esporte nacional, hoje ainda não temos rodada, mas temos a partir de amanhã volta o calendário normal de jogos do Campeonato Brasileiro, Israel.
0: Só jogão.
6: A gente pode falar. Ó, eu vou falar.
0: Peraí, eu vou abrir também.
6: Eu vou falar, é que você gosta de criticar.
0: Não, mas
6: você...
0: eu vou abrir que eu quero ver. Calma.
6: Temos, além de brasileiro também, Israel, essa semana temos Sul-Americana, os playoffs da Sula começam, temos times brasileiros disputando. Amanhã o Santos enfrenta o Universidade Central lá da Venezuela. E aí, Santos vence?
0: Santos e quem?
6: Universidade Central da Venezuela.
0: Tá com Neymar ou tá sem Neymar?
6: Eu acho que não ia fazer muita diferença, não. Aí esse é o jogo da Sul-Americana de amanhã. E amanhã, Israel, também...
0: Irmão, só jogo ruim, eu tô vendo aqui.
6: Não
0: tem um jogo bom, cara. Olha aqui, Mirassol e Grêmio, que já foi. Agora Atlético, Mineiro e Bahia, um jogo mais ou menos.
6: Jogo bom. Curitiba e Palmeiras, um amasso do Palmeiras, que acontece na quarta-feira.
0: É jogo tudo cantado, que a gente sabe quem vai ganhar e quem vai perder.
6: É, pô. Flamengo e Chapecoense. Mas isso que é o gostoso do futebol. A gente não sabe quem vai ganhar e perder. Porque vai que o Curitiba chega inspirado e vence o Palmeiras.
0: O Corinthians e Remo, quem que você acha que vai ganhar?
6: Remo.
0: É que é.
6: Não. Vamos falar de nível técnico, Corinthians, mas pode sempre se surpreender. Falando em emoção a todo momento, Israel, hoje começa a Copa Paulista para o São José. O São José vai mesmo até São Caetano às 3 horas da tarde. Isso que eu não entendo. O que é que tem a torcida como? Um jogo segunda, 3 horas da tarde. Não tem como. Se der mais que 10 pessoas, tá bom demais.
0: Você não vai lá assumir o São José, então?
6: Sabe o que aconteceu? Porque o mando era do São Caetano. Aí, por conta da logística deles, eles quiseram na segunda. Só que o jogo não pode ser à noite, porque o Anacleto Campanella não tem estrutura de iluminação. Então, o jogo tem que ser de tarde.
0: E que porcaria que tá o Anacleto Campanella, viu?
6: Por um time que foi finalista da Libertadores.
0: Meu Deus do céu, ali no... eu vi um jogo lá, pela televisão. Cara, faltou a luz no estádio umas 3 vezes.
6: Então, justamente porque tava faltando, eles já tiraram de vez.
0: Meu Deus, não, faltando luz no estádio. Aí passa a câmera no estádio, o pessoal lá, sentado em cima do concreto. É legal, a magia do futebol brasileiro é essa. Mas assim, quando começa a prejudicar o campeonato, os jogadores, a função tática dentro de campo, você já... Para pensar, será que vale a pena mesmo isso?
6: É a mesma coisa que falam do Pelé. Tipo assim, falam, mas se tivesse dado estrutura, ele seria melhor ou pior. Às vezes você dá estrutura para um jogador que joga uma Série A3 aí, uma Copa Paulista, o cara pode voar. A gente tem alguns exemplos, mas realmente a estrutura é bem defasada. A gente sabe que os clubes passam por dificuldades econômicas. O São José melhorou muito depois da SAF aqui, conseguiu ter uma estrutura melhor, mas também caminhava para um final complicado, Israel. Então, continuando, né, o São Caetano recebe o São José hoje às 15 horas, o São José que está no grupo D da Copa Paulista, o grupo que tem São Bernardo, São Caetano, São José e Santo André. São Bernardo e Santo André se enfrentaram ontem do grupo do São José e o São Bernardo saiu vencedor aí, venceu por 3-1 o Santo André jogando em casa. Essas foram as notícias do futebol. E é com você, Israel.
0: Perfeito, obrigado, Felipe Alves. Tudo certo, nada resolvido. Vamos às informações do Brasil e do mundo.
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0: O Movimento Júlio Neon, Salve o Sorriso Brasileiro, é uma iniciativa nacional que busca conscientizar a população sobre a importância da saúde bucal. Ações acontecem em Caçapava, Campos do Jordão e também em Pindamonhangaba. As informações chegam com o repórter Diego Brião. Vamos ouvir o Diego Brião agora no Jornal da Mix, em 94.9 FM. Prestação de serviço e credibilidade para você.
7: Neste ano, a campanha foi oficializada por lei, que definiu o 7º mês do calendário como um momento nacional voltado à conscientização sobre saúde bucal. O Júlio Neon é um movimento liderado pela Sinog, Associação Brasileira de Planos Odontológicos, e une operadoras, empresas, dentistas, instituições e população. O presidente da Sinog, Dr. Roberto Cury, aponta os próximos passos desta ação.
8: Agora nós queremos transformar toda essa visibilidade em mobilização social, em mudança de comportamento. A saúde bucal do brasileiro, que ainda é muito precária, embora o Brasil seja um país com um número bastante expressivo de dentistas, né? Então a gente quer transformar, através dessa ação do Júlio Neon aí, o pensamento das pessoas que, na verdade, saúde bucal é para toda a vida, né? Então a pessoa tem que se conscientizar que a saúde bucal não se restringe a um tratamento odontológico, mas, na verdade, de cuidar da saúde ao longo do tempo, né?
7: O doutor Roberto Cury também destaca a necessidade de outros cuidados com a saúde bucal.
8: A prevenção continua sendo o melhor tratamento, sempre, né? Quer dizer, prevenir é muito melhor do que ter um tratamento, né? Pelo menos uma vez a cada 6 meses ir nos seus dentistas, né? Quando a pessoa já está com os dentes comprometidos, né? Já fica mais difícil, mais custoso você fazer esse tratamento. E se ela previne, né? Tem um alto índice de prevenção, aí o tratamento fica mais simples, né? Quer dizer, não fica um tratamento muito oneroso. Então, a prevenção ainda continua a ser o melhor tratamento. Então, escovar o dente após as refeições, passar o fio dental, né? Eu acho que é fundamental que a população tenha isso como um hábito, né? Então, o verdadeiro sucesso do Júlio Neon será transformar prevenção em hábito.
7: Ainda de acordo com o que informa a Sinog, uma das principais iniciativas do Júlio Neon é a Galeria do Sorriso. Esta ação convida as pessoas a participarem da campanha, compartilhando seus sorrisos em apoio à causa da saúde bucal. A meta é reunir 6 mil sorrisos em fotos cadastradas no site da iniciativa. Quando este objetivo for alcançado, as operadoras parceiras realizarão a doação de planos odontológicos para instituições sociais. É possível participar e obter mais informações no site julioneon.com.br.
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0: Sete horas e 57 minutos. Atenção para você, motorista, sentido São Paulo pela rodovia Presidente Dutra. Trânsito bem pesado do quilômetro 105 até o quilômetro 107 em Taubaté. Acidente que aconteceu por lá, viu? E agora tráfego intenso do quilômetro 109 até a altura do quilômetro 117, viu? Trânsito bem carregado, são quase 10 quilômetros de lentidão na rodovia Presidente Dutra, sentido São Paulo. Não há informação de acidente, há informação apenas de trânsito lento por conta de congestionamento. Você vai passando ali o frango assado, vai passando ali a entrada do Independência, vai passando também a terceira saída, quem vem do Rio de Janeiro em direção a São Paulo, da entrada de Taubaté, e vai até esse rabo de fila aí, o trânsito congestionado, até a chegada da Floriano Rodrigues Pinheiro, alça de acesso ali em direção a Campos do Jordão. Motorista com muita dificuldade agora, Felipe Alves, em São José dos Campos, em outros pontos, congestionamento também, Felipe?
6: Temos registro, Israel, de congestionamento devido a um mini acidente, uma batida traseira que aconteceu ali na Bacabal, saindo para o anel viário. A gente sabe que devido àquelas condições, né, dos semáforos, tem aquele pare-siga, uma pessoa não prestou atenção, acabou batendo na parte de trás de outro veículo, aí já foram encaminhados para o acostamento ali, né, uma rua paralela, e com isso segue o reflexo desse congestionamento. Já na Zona Oeste, tudo tranquilo, Israel. Na Zona Norte, temos o ponto de congestionamento que piorou agora da Sebastião Galberto, e na João Marson também, para quem tá vindo em direção ao centro também, pega um pouquinho de lentidão. E para finalizar, aqui em São José dos Campos, a Zona Leste tem registro de congestionamento na saída para a Via Dutra, na altura do Santo Inês.
0: Perfeito, obrigado Felipe Alves pelas informações. Agora 7 horas e 59 minutos. Eu agradeço você, ouvinte da Rádio Mix em 94.9 FM. Com informação, com prestação de serviço. Está chegando agora Cleiton Martins, ao vivo em 94.9 FM, com prestação de serviço também. E claro, as músicas mais legais aqui no melhor mix do Brasil. A informação, a prestação de serviço comigo no Jornal da Mix, com a direção de jornalismo, direção de conteúdo, a direção comercial e artística dele, que está chegando agora, às 8 horas da manhã. Vai ser um sucesso tremendo. O Pelé do Rádio do Vale do Paraíba, Cleiton Martins, pra você.
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nesta manhã de segunda-feira, dia 20 de julho. Bora que tá começando, somente as clássicas pra você. 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Então no final do baú tem participação e tem ingressos pra você. E pra começar, tem Oasis Wonderwall.

0: Mix, Mileide de Santo André, São Paulo. Por gentileza, poderia tocar Tears for Fears? Muito obrigada. Ótimo dia a todos.
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0: Participa, mandando lá pra gente no 981128000. Tem par de ingressos pra você curtir também no final aqui do programa. Par de ingressos pra você curtir o Vale Encantado. 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
0: Todos os dias a gente vai ter participações do Mix News aqui pra você. Hoje em São José dos Campos, o posto de atendimento ao trabalhador começa a semana com 561 vagas de emprego disponíveis. As oportunidades são para diferentes áreas de atuação e são destinadas a candidatos com variados níveis de escolaridade e experiência profissional. O maior destaque desta semana é para a função de operador de marketing, que reúne 250 vagas. Além disso, o PAT oferece 10 vagas para cada uma das seguintes funções: técnico de enfermagem, ajudante de estruturas metálicas, controlador de acesso, cuidador de idosos, encanador, soldador e zelador. A relação completa das vagas, bem como os requisitos exigidos para cada cargo, pode ser consultado no site oficial da Prefeitura de São José dos Campos. É só você acessar sjc.sp.gov.br.
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0: Bora que a gente continua com pede no zap nesta manhã de segunda-feira, 20 de julho. Bora, você que é do Vale do Paraíba, Serra da Mantiqueira, Litoral Norte, você de todo o Brasil no aplicativo da Mix, pode participar. 981128000, tá valendo ingressos pra você curtir o Vale Encantado. Vai lá, participa você também.
2: Bom dia, Rádio Mix, fala aqui de Brasil, eu gostaria de ouvir a música do Skank.

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1: Mix agora 8h52. Bora pra mais uma participação aqui no Pede no Zap? 12981128000. Tem ingressos também pra você curtir o Vale Encantado. Daqui a pouquinho, no final da hora. Então participe.

final do telefone 225. Se deu bem, parabéns. Aguarde que a equipe da Mix vai entrar em contato com você. Essa edição aqui do Pede no Zap fica por aqui. 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

0: Mix agora 9:27, tá aí o Green Day, Wake Me Up When September Ends. 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

0: Mix agora 9:56, Bruno Mars, Treasure. Foi aqui a minha última música de hoje. 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Bolos, alimentos Kim, que você pode faturar aqui na Mix em 94,9, no 981128000. 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Quem se deu bem foi a Pamela Rosa, final do telefone 955. Se deu bem, parabéns. Agora é só aguardar que a equipe da Mix entre em contato com você.
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0: quero pedir a música do Backstreet Boys, Everybody.
1: Fala galera da Mix, que é Valdir. Toca uma música aí do Coldplay.

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0: Francisco José Longo, 149, sala 95, aqui no Jardim São Dimas. Vamos pro break, porque na volta tem 40 minutos de música e tem prêmios, então é rapidinho, não sai daí não.
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0: Vai lá, 981-12-8000. 5 ingressos pra você curtir o Vale Encantado em São Paulo. E por aqui a música não para. São 40 minutos pra você.
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0: foram três das mais pedidas por você em 2007. 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

Mix 4:31, o som de Lola Young mexe aqui no melhor mix do Brasil. Eu quero convidar você. É, já foi no Instagram da Mix Vale do Paraíba, né?

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0: 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Mix, agora 5:04, começando o Top Mix. São as músicas mais pedidas por você durante todo o dia pelo nosso WhatsApp 12981128000.

Mix 5 e 11, a nossa música de número 3, Marcelo Falcão e Chorão, Legado. E agora vamos para o ano de 2000, hein? Essa foi boa. Linkin Park.

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1: Mix 5:21, posição de número 1 do Top Mix, Olivia Jean, Man I Need. Aqui no melhor Mix do Brasil, que tá de volta amanhã a partir das 5 da tarde aqui em 94.9 Mix Vale do Paraíba.
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0: de hoje. Ah, é um assunto muito da hora, não é?
1: É um assunto que a gente gosta muito, porque afinal de contas, a galera que cola com a gente aqui no Mix Tudo já sabe que isso aqui é um programa que é uma resenha entre dois amigos.
0: Não? Você errou!
1: Errei!
0: Vários amigos desse
1: Vários
0: Brasil.
1: Amigos, ah, afinal
0: você
1: de...
0: Amiga.
1: Você é minha amiga.
0: Você é meu amigo.
1: Eu sou sua amiga. A Yasa é nossa amiga aqui também.
0: E o Brasil?
1: O Brasil inteiro é amigo do Mix Tudo.
0: Exatamente. Gente, hoje é dia do amigo. Parabéns,
1: Gi. Parabéns, Yas.
0: Vamos dar um abraço.
1: Vem cá, dá um abraço.
0: Aqui na live tem imagens. Depois a Yas vai dar um abraço no Caco lá. Galera, é o seguinte. Maior gesto de um amigo, de verdade, hoje em dia, principalmente nessa era digital, é o amigo te fortalecer nas suas redes. Por isso, se você é meu amigo, se você é amigo e amiga do Caco, fortaleça o arroba Mixtudo agora no YouTube. A gente ganhou um canal, esse canal é nosso. E aí, galera, quem entra lá no youtube.com/@Mixtudo na Mix, vai ter uma experiência assim, ó, total. O Mix Tudo, aqui no rádio, a gente troca muita ideia. Mas aqui é como se fosse os highlights, os melhores momentos, os cortes das redes sociais. Porque aqui a gente não tem muito tempo pra ficar falando. Então aqui a gente fala, tem música, mas no YouTube, né, Caco?
1: É, você já ouviu aquela expressão que agora você só tá vendo a pontinha do iceberg?
0: Exatamente.
1: É mais ou menos isso. Quando você tá aqui com a gente na rádio, você tá vendo a melhor parte do Mix Tudo, mas talvez seja só a pontinha. Porque tem uma outra superfície que só acontece quando você tá com a gente na live. Então, de novo, quero reforçar o nosso convite pra você colar com a gente no nosso novo canal do YouTube, né, Keri?
0: Vai lá, youtube.com/@Mixtudo na Mix. Geralmente a gente troca ideia lá, a gente faz perguntas e é muito da hora. E se você colar hoje pela primeira vez, vai ganhar beijo ao vivão na live e aqui no Mixtudo, porque bom amigo ajuda a gente. Então cola com a gente no YouTube e aproveita pra seguir o @Mixtudo na Mix, que esse é o nosso Instagram, e através dele a gente vai trocar ideia sobre amizade.

0: um assunto delicado? Também.
1: Também. E uma coisa que eu ando percebendo, assim, eu agora vou falar, vou entregar a idade, né? Fiz 40, tudo bem. Já aceitei, já trabalhei na terapia, tô na metade da vida? Tô, mas agora é a melhor metade da vida, né? Que dizem que a vida começa depois dos 40.
0: Exato.
1: Os amigos falam isso, né? Pra não te desanimar. Mas uma coisa que eu comecei a perceber também é que, assim, a gente começa a estreitar um pouco mais as nossas relações. Você reparou isso, Kery?
0: Quanto mais idade, menos amigos.
1: É.
0: Resumindo.
1: Cê, ou seja, enfim, não, são vários motivos, né? Às vezes você perdeu a afinidade, às vezes aconteceu alguma coisa. O amigo se mudou, a vida mudou, a direção, enfim. Aquele efeito borboleta que a gente já conhece.
0: Exatamente.
1: Mas os amigos que vão ficando são aqueles amigos que, muitas vezes, são aqueles seus amigos de infância que até você ficou um bom tempo sem falar, sem encontrar, sem ter aquela resenha. Mas quando você encontra, é sempre a mesma coisa. Aquela amizade verdadeira, transparente, sincera. E é sobre isso que a gente quer trocar ideia com você que tá ouvindo a gente no Brasil inteiro, hein?
0: Então, no Dia do Amigo, eu vou te fazer uma pergunta agora e você vai responder pra gente no arroba Mix Tudo na Mix ou no nosso canal do YouTube. Quantos amigos você pode contar nos dedos? O que que é amigo pra você? Fala a verdade. Amizade. Amizade real, oficial. Fala a verdade.
1: Eu não
0: queremos
1: vou falar.
0: Histórias.
1: Eu não vou falar.
0: Hoje, no Dia do Amigo, você tem amigo, assim, pra você falar no Mix Tudo? Mano, eu tenho um amigo. Caco Grandino é meu brother.
1: Ó, eu não vou falar.
0: Ou tá decepcionado e decepcionada?
1: Eu vou cantar.
0: O quê?
1: Amigo é coisa pra se guardar.
0: E tem mais. Hoje, no Dia do Amigo, você tretou com algum amigo?
1: Pô, aí não pode, né?
0: Manda mensagem pra gente que esse programa hoje é histórias de amigos. Não de família, é de amigos.
1: Olha, você já tretou com muitos amigos?
0: Quanto você quer saber?
1: Você mandou Paraná, oi Paraná?
0: Você quer saber, Caco?
1: Eu quero.
0: Se eu tiver hoje 3 amigos de verdade na minha mão...
1: E você tá com 5 dedos, você tá mostrando 5, você tem 5 ou 3?
0: Eu tenho, se eu for contar nos dedos mesmo, amigo, amigo... Puxa, gente, que decepção. Eu vou tentar contar aqui.
1: Tá bom.
0: Na live a gente segue.
1: Eu tô em algum desses dedos?
0: Não. Esse
1: não?
0: Do meio, o do meio!
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1: Pô, a gente falando hoje sobre o Dia do Amigo, gente, você que tá no carro, você que tá em casa, cola com a gente também no youtube.com/@mixtudonamix pra conferir o programa na íntegra, porque a gente fala aqui e a gente segue a resenha na live, inclusive interagindo com os nossos queridos e as nossas queridas que estão chegando agora e se inscrevendo no nosso canal que tá novinho. Amigo é isso, tem que apoiar um negócio do outro.
2: Amigo é isso, a gente quer saber que tipo de amigo você é. É importante a gente frisar, né? Tem aquele tipo de amigo que é o paizão do rolê, sabe, que chega, vai pra balada, mas fica sempre ali de olho, cuidando de um que...
1: Tem amigo que acha que é pai e mãe, né?
2: Então, mas
1: tá,
2: eu acho que...
1: Tá bebendo demais, toma água.
2: É, mas tem que ter esse amigo também, né? Porque senão os loucão vão dando trabalho, ficando pela sarjeta,
1: tá
2: ligado,
1: né? Você tem esse amigo, você que tá no carro, vai dando check aí.
2: E outra coisa, o paizão do rolê, a mãezona do rolê, salva não só esse amigo que é o porra louca, desculpa o palavrão, mas aquele cara que dá aquela causada pode dar algum problema, mas também salva o rolê do restante da galera, porque se o cara fica lá muito Johnson no rolê, chapadão, ele não é que ele estraga o rolê dele, ele estraga o rolê de todo mundo, sacou? Então ter o paizão no rolê também é importante, mas...
1: Tem mais, qual,
2: tem
1: qual
2: também
1: existiu,
2: aquele só? Tipo de amigo sincerão, aquele negócio que fala, a gente chega e fala, nossa, meu, cara...
1: Caco, coloca um boné que teu cabelo tá igual ao do Zacarias.
2: Não, bom,
1: isso é amigo.
2: Não, você falou a real, né, cara?
1: Então, mas
2: não, exatamente, isso aqui que a Gi deu não foi um exemplo, foi a real, ela mandou a real pra mim. Eu tô de boné porque eu tô parecendo... Aliás, cola na live, eu quero a sua opinião. O meu cabelo tá parecendo do quê? Do Zacarias ou teu do Batoré também,
1: tá,
2: que pode ser parecido.
1: Tá aparecendo o Batoré também,
2: é, mas
1: cara,
2: acho que eu tô mais pra Zacarias. Falaram que eu tô parecendo com aqueles cabelos de Dorama, sabe?
1: Exato, também.
2: E também, cara, posso...
1: Ah, entra na live.
2: Você acha que eu sou coreano? Eu tenho cara de coreano?
1: Tem também, dorama.
2: Tá vendo? É amigo assim, sincero, fala na lata.
1: Não, e eu tenho essa liberdade. Só que tem um negócio, cara, falar na lata, quando você tem espaço pra isso. Porque também tem uns cara que acha que ele virou teu juiz, né? Que quer falar tudo sobre a tua vida, quer decidir as suas escolhas. E se você não faz o conselho que ele... Se você não segue o conselho que ele te deu, ele vira as costas e te pune. Olha, isso é juiz, não é amigo.
2: É, e aí também tem aquela coisa, né? Falar, meu amigo, você é meu amigo ou você tá prestando uma consultoria?
1: É,
2: se for consultoria, é melhor eu pagar, pelo menos o conselho vale alguma coisa,
1: exatamente,
2: entendeu?
1: Exatamente.
2: Então você tem que tomar né, bastante cuidado com isso também. Você não ser aquele amigo chatão, né? Que fica dando um pitaco toda hora na vida da
1: chato
2: pessoa.
1: Pra caramba, mano. Se é esse amigo chato, fala aí pra gente no @mixtudonamix, quero áudios.
2: Ó, o amigo que aponta o dedo pro relacionamento tóxico do outro.
1: Isso é amigo.
2: Isso é amigo.
1: É amigo.
2: Você tem que saber
1: mas
2: reconhecer.
1: Mas esse mesmo amigo que aponta o dedo pro relacionamento tóxico do outro, não pode ser o amigo que quando terminar, pega o seu ex ou a sua ex, tá?
2: E aí você é o talarico, não é amigo, não.
1: É, mas tem uns que fazem isso.
2: Pô, mas
1: cara,
2: vou, pode falar, já tive talarico também no rolê.
1: Não, Caco, porque
2: não,
1: você tá
2: eu tô falando que já teve amigo
1: tóxico.
2: Meu que foi talaricou.
1: Olha, Caco, eu não queria te falar, não, mas você tá num relacionamento super tóxico. Aí o Caco larga, tá eu lá com a mina dele.
2: Hã?
1: É, acontece
2: que, mano?
1: Isso,
2: tá
1: tem
2: doida?
1: Um monte de gente assim, maluco, cara.
2: É, às vezes nem termina, né?
1: Exatamente.
2: Você não precisa nem terminar com a pessoa já tá lá, né?
1: Uhum.
2: Marcando o tempo dela, mas enfim. E a galera mandando aqui pra gente na live, inclusive, o
1: quê? Muitas mensagens, eu quero
2: mensagens.
1: Áudios. Não, sabe o que eu quero, gente? Eu quero chuva de áudios no @mixtudonamix. Aproveita pra seguir a gente, pode mandar no meu também, no giza.on. Por quê? Porque o meu Instagram fica na minha mão aqui, ó. Inclusive, nesse momento, estou olhando e vou mandar tudo pra Yas pra gente colocar no ar. Fala aí que tipo de amigo você é. Hoje em dia, fala a sua idade, quantos amigos você tem e se hoje, no dia do amigo, você tretou com algum ou deu tchau pro cocô. Porque assim, não é porque é amigo de infância também, Caco, que você tem que manter na tua vida. Às vezes também a pessoa não te agrega em nada, faz mal pra você, não é mais aquela pessoa especial e aí você vai ficar mantendo ali, né? Coleção, não.
2: Exato, ó. O Emerson mandou pra gente aqui na live, ó. Inclusive, tá rolando uma resenha brava. Se eu fosse você, eu colava na @mix, tudo na Mix no YouTube, já se inscrevia e ativava a notificação. Então é o seguinte, o Emerson mandou aqui pra gente: melhores amigos pra mim são aqueles que realmente criam uma conexão que vai muito além do dinheiro e do presente físico. O amigo de verdade sabe quem é você e sabe... Peraí, que eu me confundi aqui. Sabe quem é você e você sabe quem ele é, seja no momento bom ou no momento ruim.
1: Exato.
2: É
1: agora, o que pra você é amigo? Na boa, manda aí, vai. Pra você, o que é amigo? Cara, eu vi um vídeo daquela... Se não me engano, não sei se ela é psicóloga ou psicanalista, Andrea Vermont. Quem aí segue? Segue ela? Eu quero trazer ela no programa.
2: Não sigo, mas vou começar,
1: cara,
2: a seguir
1: ela
2: agora.
1: Ela é muito boa. Sabe o que ela falou?
2: Mano, sei não.
1: Eu nunca tinha pensado assim. Mas que o amigo de verdade não é o que tá com você na hora difícil, não. Sabe por quê?
2: Por quê?
1: Você morrer hoje, vai estar lotado o teu velório. O amigo de verdade é aquele que aguenta te ver brilhar, que apoia as suas vitórias e que não se sente ofuscado de ver você subir mais um degrau. Segura essa.
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1: Mix 619, Creed, My Sacrifice. Você já fez algum sacrifício por alguém, não foi reconhecido ou reconhecida? A gente tá falando aqui do dia do amigo. A gente quer saber, na boa, que tipo de amigo você é, mas eu, mais do que isso, eu gostaria de saber o que é amigo, amigo de verdade pra você que tá ouvindo esse programa. Pra você, assim, ó, pra ser meu amigo, tem que dar check. Nisso, nisso e nisso. Manda aí no arroba Mixudo na Mix e manda no nosso também, no giza.on, no arroba Caco Grandino, que a gente quer você aqui.
2: Ó, inclusive o Recanto Verde tá mandando, aliás, a live tá bombando, tem muito comentário, aqui. A galera Exato. Tá resenhando loucamente. Ó, Recanto Verde, sou aspirante a influenciador e quem eu achava que era meu amigo não curte, não comenta um vídeo, e quem eu achava que não era nem amigo é a pessoa que curte, comenta e compartilha. Isso quer dizer algo? Rapaz.
1: Cara, tudo.
2: Quer dizer assim, talvez o seu conteúdo não esteja alinhado com o algoritmo do seu amigo, mas esteja alinhado com o conteúdo de outra pessoa que pode vir a se tornar o seu amigo
1: Cabo
2: também.
1: Foi muito gente boa, agora eu vou te falar a verdade. A verdade é que se você quiser prosperar, se você quiser abrir um negócio, se você quiser prosperar na tua vida, você tem que construir a tua loja, entre aspas, o teu negócio, longe das pessoas que você convive e longe da sua família. Aí, cara, você vai crescer muito. Do contrário, é só chorar mesmo e a realidade bate aqui, ó, na cara. Aí a verdade
2: ela
1: é
2: não
1: essa.
2: Bate, ela humilha.
1: Ela humilha.
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0: 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É você que acompanha a gente no carro, você que tá com a gente na live, você que gosta de conteúdo bom, você que é fã e faz parte aqui da família Mix Tudo, né? Sabe quem fala coisa que realmente pode te ajudar? Amigo. E a gente tem uma amiga, ela chama Fabi. Ela tá com a gente sempre aqui no Mix Tudo e ela traz as melhores dicas. Gostando ou não, aceitando ou não, uma coisa a gente tem que concordar. São as melhores, Fabi. Feliz dia do amigo!
1: E aí, Giza, feliz dia do amigo pra você também, pro Caco e todo mundo que tá ouvindo aqui o Mix Tudo. Bora então falar de uma coisa que é dica de amigo, hein?
0: Vamos
1: a
0: lá!
1: Gente... fala sobre, a gente sempre que fala de finanças, diz, a gente pensa que o problema é sempre falta de dinheiro, né?
0: Uhum.
1: Mas nem sempre é só isso, viu? Muitas vezes o que atrapalha a sua vida financeira é falta de organização. Então, seja na hora de você separar aí um valor para você investir, para você ter sua reserva de emergência, ou até mesmo para aqueles gastos do dia a dia, a organização é essencial. Giz, ó, quem avisa, amigo é, hein?
0: É, exato.
1: Então, aproveitando que é segunda-feira, semana que começa também com vários compromissos financeiros, aí eu quero falar sobre formas de evitar esquecimentos na hora de pagar as contas, né? Eu mesma já me esqueci de pagar alguns boletos, acho que você também já aconteceu isso, e aí depois a gente tem que pagar juros e ninguém gosta, né, Giza?
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0: Manda dúvida, manda pergunta, que a Fabi traz tudo aqui pra gente no Mix Tudo, todos os dias, segunda a sexta, que não é da sua conta. Fabi, agora bora comemorar que hoje é dia do amigo. Você tem amigo, né?
1: Oh,
0: a gente, né, Fabi?
1: Assim, né? A gente já teve mais, hoje em dia tem uma quantidade menor, mas aqueles são amigos fiéis, né?
0: Acabou de revelar que é da mesma época que a gente. Já deve estar ali chegando nos 40. Tchau, Fabi, até amanhã!
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1: Mix 635, sonzeira, né, gente? One Republic Need Your Love. Preciso do seu amor. Amigo é coisa pra se guardar. Hoje é dia do amigo. Eu sei que é um dia triste pra muita gente.
2: É verdade.
1: Mas você tem amigo?
2: Pô, eu acho que algum amigo mandou um áudio.
1: Nosso sim.
2: O nosso amigo mandou um áudio.
1: Vamos ver se tem um saldo positivo ou negativo, gente. Porque falar de amigo pode ser bom, mas pode ser terrível também, né? Vambora.
2: Bora.
3: Oi, Gida, oi, Cara, Verônica, São Carlos, interior de São Paulo. Ai, eu queria falar, assim, na verdade eu sempre quero falar com vocês, porque eu adoro vocês. Mas um dia do amigo é um dia bom pra eu falar, porque, assim, eu tenho 38 anos. E eu acho que eu sou muito sortuda, assim. Eu sou sempre rodeada de pessoas.
1: Ai, que bom.
3: Obviamente que amigos de verdade não são tantos. Mas eu tenho amizades muito antigas, sabe? Eu acho que eu tenho muita sorte. E eu acho que quem tem um amigo tem tudo. Porque os amigos, eles estão com você e você tá com eles por escolha, né? Muitas vezes família não, assim, os laços sanguíneos, a obrigação faz com que você esteja com eles. Os amigos não. Estão com você e você está com eles por livre espontânea vontade, assim, sabe? Então eu valorizo pra caramba. Um beijo pra todos meus amigos de verdade, eu amo vocês.
1: Você vê que todo mundo fala amigos de verdade.
2: É.
1: Tem que ser de verdade, Caco. Porque é muito difícil achar de verdade, sabia?
2: Eu acho que tem que separar o que é amigo e o que é colega, né?
1: É, exatamente.
2: E aí, você tinha feito uma pergunta que eu achei interessante.
1: Qual foi?
2: Amizade no trabalho é conveniência ou verdadeiro? Não sei como é que a gente pode falar isso.
1: A gente vai, inclusive, fazer um programa voltado pra isso.
2: Voltado pra isso.
1: Onde a gente mais passa tempo é no nosso trabalho, né?
2: É verdade.
1: Mas o que que acontece? Eu sempre falo aqui no programa pra gente tomar cuidado e não ter amigo de estimação. Porque às vezes a gente aguenta cada coisa só pra ter aquele amigo da época, gente, já foi.
2: Ciumento.
1: Tem que renovar. Amigo ciumento, amigo possessivo.
2: É, tem amigo ciumento. Eu tenho amigo ciumento. Real. O real oficial.
1: Eu tenho.
2: Ah, então quando eu te chamei pra gente comer um hambúrguer, você não podia, não sei o que, aí eu vejo que você tava não sei aonde fazendo não sei o
1: que. Que chato.
2: Aí você fala, meu Deus, cara.
1: Deixa eu falar uma coisa, você que é amigo e amiga, né, e você sente falta do seu amigo, da sua amiga, sabia que você não pode chegar na pessoa e falar, nossa, Caco, passou aqui e nem me deu oi? Dá oi, ao invés de cobrar ele de uma coisa que ele nem sabe que tá te devendo. Vamos de áudio.
2: Fala, oi sumido, oi sumida.
1: Apareça.
2: É.
1: Se eu tô sumida é porque você sumiu também. Ah, que chato.
2: É.
1: Às vezes é melhor nem ter muito amigo mesmo.
2: Nossa, que isso.
1: Bom dia.
4: Oi, gente. Boa noite. Eu sou
2: Boa
4: a Camila.
2: Noite.
4: Sou
1: Oi, Camila.
4: Da BC Paulista, São Paulo. E eu sou a amiga que tem todas as tribos ao redor, sabe? Eu sou aquariana e eu tenho muitos amigos que me zoam, inclusive, que eu sou amiga de todo mundo. Faço amizade com todo mundo. Eu tenho, às vezes, no meu aniversário, uma roda de amigos de um lado, uma roda de amigos do outro, com pessoas que soltam faíscas entre elas, mas que são todos os meus amigos. Então, pra mim, não tem essa. O amigo que curte mais um lado da política, um lado da religião, então todo mundo me zoa mesmo. Fala, ah, Camila tem amigo crente, ela tem amigo católico, ela tem amigo gay, ela tem amigo de todas as tribos, literalmente. E eu acho isso incrível.
1: Isso é legal. Respeita.
4: Eu acho que eu gosto de ter todas as tribos ao meu redor mesmo, me faz muito bem. Acho que por ser aquariana, ser uma pessoa muito livre, uma pessoa que gosta muito de tudo diferente, então isso me faz muito bem. Então quero mandar um beijo pra todos os meus amigos, amo vocês.
1: Gente, ela é muito amiga da garotada.
2: Ela é muito amiga da garotada.
4: E é isso.
1: Verdade. Meu Deus, eu quero saber quantos anos você tem.
2: Não, agora então vou adotar uma parada. Eu sou ariano com ascendente Áries. Meus amigos todos têm que ser arianos com ascendente Áries.
1: Imagina, mano.
2: Não, aí deu ruim.
1: Não, pra falar, não dura 5 minutos.
2: Eu acho melhor então morar na montanha.
1: Exatamente.
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1: Mix faltando 20 para as 7, sou Soulja Boy. Olha, gente, hoje é dia do amigo. E é claro que a gente não tá romantizando, porque assim, é bom demais ter amigo, mas é raro. Grandes amigos mesmo, aquele que você vai ligar, a pessoa que vai te apoiar no seu negócio, aquela pessoa que vai entender seu momento de fragilidade, aquela pessoa que não vai te julgar, aquela pessoa que vai te pegar no colo, te acolher, te dar conselho, mas depois não vai virar seu juiz ou sua juíza. Gente, é uma linha tênue, porque muita gente acha que ser amigo é sufocar.
2: É, não.
1: É dar conselho toda hora, é dar opinião. É dizer o que a pessoa tem que fazer o tempo todo.
2: Cê
1: é falou, cobrar.
2: Você falou que sufocada. Amigo acha que é aquele que vai sufocar o outro. Então, quando eu pego meu gato no colo e fico apertando,
1: tá sendo tóxico.
2: Eu tô sendo tóxico com o meu gato?
1: Tá sendo tóxico com o seu gato, mas eu tô sendo com o meu.
2: Então, pô, vou falar isso na terapia. Não quero ser tóxico com
1: o meu gato. Tem amigo também que acha de verdade que o outro tem que fazer expediente também. Tem que estar ali a hora que quer. Não é assim também, viu, gente? Ah, gente, a gente confunde muita amizade. Vamos de áudio. Esse amigo.
3: Oi, meu nome é Celeste, eu tenho 7 anos, eu sou filha do Glauber e eu tenho vários amigos que eles me fazem sentir feliz, sabe? Ah. Aquela sensação que a gente sente da animação que eles dão e da brincadeira e da risada e da amizade. Beijo.
1: 7 anos, Caco, eu não vou estragar.
2: Não,
1: não vou estragar. Ela é linda, ela tá
2: certa. A gente só tem que, ó, peraí.
1: Não, não.

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0: Caco, vamos fazer um teste assim, rapidinho?
1: Bora.
0: Sabe por quê? Porque eu sei que a gente fala pra um Brasil inteiro.
1: Tá.
0: São mais de 47 afiliadas nesse país.
1: É gente, hein?
0: É mix pra caramba. É mix tudo pra todo lugar fazendo eco. Como hoje é dia do amigo, vamos ter uma noção dos nossos amigos do Brasil agora.
1: Vamos.
0: Você que tá aí ouvindo o programa no seu carro, você que acompanha a gente pelo aplicativo da Rádio Mix, você que ouve através do site, entra no youtube.com/@mixodamix e manda um oi pra gente. Eu pedi aqui, apareceram alguns, ó.
1: Não é só manda um oi não, Kelly. Você tá, aí você não
0: viu. Era um oi só pra
1: você. Você tem que ser minha amiga, que eu tô aqui tentando fazer o nosso canal o quê? Explodir de inscritos, cara.
0: Ah, é verdade. O que que tem que fazer então?
1: Ah, o cara, você entrou aqui pra dar um oi, pra dar aquela resenhada com a gente, falar com a gente no chat, né? Porque enquanto toca a música, enquanto a gente tá no intervalo, a gente continua por aqui. Você tem que se inscrever no canal @mixtudonamix no YouTube, ativar a notificação. E aliás, se você tem algum amigo que você tá precisando dar algum recado,
0: é hoje.
1: Você faz o seguinte, pega esse botão aqui de compartilhar, já manda no WhatsApp pra ele. Já
0: aliás,
1: era, tá feito.
0: Se você
1: recado
0: precisa
1: dado.
0: Mandar um recado pro teu amigo, ele não é teu amigo, tá? Porque amigo, ele não faz curva, ele vai direto ao
1: vai
0: ponto.
1: Vai direto, mano.
0: Ó, pessoal que tá chegando aqui na live, vai, bota pra subir essa live que eu vou ver e vou conhecer os nossos amigos do Brasil agora. Deixa eu mandar um beijo aqui na... Olha, Lícia Batista, oi, meu amor, já se inscreveu no canal? Olha, o Rafael também chegou aqui, oi, vai se inscrevendo. Mazdan, Alê, Thiago, ó que da hora, Cacu, Brasil chegando na live.
1: Brasil voando aqui, mano.
0: Vida
1: louco.
0: Simples em família, 2.0 mandou oi também, quem mais? Tô Andrade, tamo junto, meu cachorro. É cachorro novo por aqui no YouTube? Cadê minhas graminhas, hein? Caramba, que da hora. Ó a live subindo.
1: Opa, aí eu gostei, hein? Respeitei.
0: Olha, falou que é o melhor programa. É isso aí. A gente tá fazendo um balanço aqui, ó. A live só tá subindo, então vai dando like na live e vem me dar um oi. Oi pro Caco, se você gosta de mim, gosta do Caco. Vamos aproximar essa relação aí. Vamos deixar mais próxima, porque assim, falar que é amigo é uma coisa, agora olho no olho é pra pouco.
1: Ô, mas vou falar, a galera tá falando que meu cabelo

0: aparecendo do Zacarias, mano, aqui
1: não
0: na
1: é
0: live.
1: Raro.
0: Pô, galera, vocês estão mandando a real assim, também não precisa ser tão amigo
1: tá
0: de falar assim, tanta verdade.
1: Cara. Posso falar? Meu cabelo hoje tá triste também.
0: Não, você tá
1: terrível.
0: Tá uma tristeza.
1: Tá uma tristeza, eu queria um boné.
0: Eu tenho um boné, mas aí eu vou revelar meu cabelo. Putz, ó, peraí, vou tirar o meu, vai, eu vou revelar meu cabelo aqui pra galera da live.
1: Nossa, vou ficar giza piranha com esse boné. Deixa eu colocar. Pegou,
0: opa, pegou,
1: jogou aqui. Ô, gente, cola na live aí. Agora ficou da hora, ó. Deixa eu tirar o fone.
0: Nossa, cara, você tá parecendo um menininho de skate. Tá com o skate aí?
1: Deixa eu ver como é que
0: olha isso.
1: Na live.
0: Mano, gente, ficou da hora. Aí, quem? Aprova aí. A galera que tá na live aqui, o que vocês acharam da giza de franjinha? Aliás, eu gostei que você ficou com o boné e franjinha.
1: Fiquei?
0: E esse boné verde combina com você.
1: Deixa eu ver.
0: E esse boné é tipo de pescador
1: live
0: também.
1: youtube.com/mixunamix. Estou usando um boné pra esconder os meus cabelos, as minhas. Meu Deus.
0: Não, tá bonito,
1: é assim
0: que ele.
1: Eu sou de boné.
0: Não, tá da hora, cara. Tá da hora. Você podia mandar um tico frá, tico break.
1: Gente, posso falar uma coisa?
0: Ah.
1: Tava ruim. Aí melhorou. Agora parece que piorou de novo. Eu pensei,
0: não,
1: boné.
0: Tá legal. Ah, inclusive, inclusive um amigo mandou um áudio aí.
1: Mandou?
0: Mandou.
1: Mas é amigo mesmo?
0: É amigo, é amigo. Pode
1: ó, live, vem me ver aqui na live, gente. Quero vocês, vai.
0: Bora.
2: Oi, galera do Mix Tudo.
1: Oi.
2: Amigo pra mim é aquele que você pode ficar meses, anos sem falar, sem se ver. Tenho muitas amigas hoje que moram distantes,
1: exatamente,
2: que moram no interior. E quando a gente se vê, é tudo igual, é tudo do mesmo jeito. O sentimento é o mesmo, a vibe é a mesma. E a vibração é a mesma, né? Mesmo estando distante, a gente vibra muito sempre um pelo outro. Então, amigo, pra mim é isso. É ali o sentimento, né? O sentir a energia boa da pessoa.
1: É
2: isso que é amizade.
1: Posso falar
2: beijo,
1: uma parada
2: galera
1: pra vocês?
0: Pode.
1: Beijo, meu amor. Adorei o seu áudio. Você me fez até refletir numa parada aqui. Amigo não é a gente que escolhe, sabia?
0: Não.
1: É o nosso coração.
0: Olha.
1: Repara pra você ver. A vibe bate, a energia bate. E aí ali, a partir desse momento, vai sendo construído muita coisa. Aliás, meu coração tá sentindo.
0: Tá sentindo.
1: Você viu quantas pessoas entraram na live, cara?
0: Mano, bom.
1: Mais de 50 aqui.
0: Olha só.
1: Deixa eu mandar um beijão pra todo mundo que tá chegando aqui, gente. Obrigada pelo carinho, pela audiência. Você que tá fazendo parte aqui da família Mix Tudo, youtube.com/mixtudo na Mix. Pra vocês, contem aí, vai.

0: youtube.com/mixtudonamix. E eu quero áudio. Fala aí que tipo de amigo você é. Pra ser teu amigo e tua amiga, o que que precisa? Quais são as exigências, baby?
1: É, às vezes você pode ser também um amigo Gaspar.
0: Aquele que some?
1: Aquele que some e vira uma assombração na vida da pessoa,
0: nossa,
1: entendeu?
0: Nossa, tem amigo Gaspar.
1: Só aparece pra dar susto.
0: Exato. Oh, o Caco, ele é muito meu amigo, ele emprestou o boné dele, né?
1: É,
0: Caco,
1: lógico.
0: É da hora, Caco,
1: amei. Mas se você estivesse, por exemplo, passeando na rua e falar, nossa, que frio, é da minha blusa.
0: Mas sabe o que é mais da hora? É que eu falei que meu cabelo tava muito ruim, na hora ele jogou boné, ou seja, ele concordou.
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1: Sabe uma coisa que eu tava pensando?
2: Sei não.
1: Amigo de verdade esquece aniversário?
2: Não. Quer dizer, puta, aí me pegou, velho.
1: Nossa, véio. Sabe por quê?
2: Você pegou no
1: eu
2: meu...
1: Eu sou uma grande
2: aí,
1: amiga,
2: aí já meteu a mão aqui e falou, ih, cara, comigo aí é difícil.
1: Mas eu posso falar
2: difícil,
1: uma coisa, na boa. Ah. Eu sou uma grande amiga, mas eu não sou calendário.
2: Eu também não, cara.
1: Eu não guardo data de nada, cara,
2: mas
1: de verdade.
2: Ó, tem várias redes sociais, né? Uma delas, porque assim, tem a maior utilidade ultimamente, o Facebook, que tem o calendário de aniversário.
1: Nossa,
2: então assim, você fica com o seu Facebook plugado ali, você vai ser avisado.
1: Ô, Caco, tô falando que eu pareço a menina da Avenida Brasil.
2: Qual?
1: A Débora Falabella.
2: A filha,
1: né?
2: Ah, a Débora Falabella. Não, é, eu acho você muito mais legal.
1: Eu sou a Nina.
2: Você é a Nina?
1: É a Giza.
2: É a Giza.
1: Ó, deixa eu fazer uma coisa. Vamos aproveitar que hoje é o dia do amigo e todo mundo que estiver fazendo aniversário hoje e estiver ouvindo esse programa, atenção. Eu vou tocar uma música.
2: Atenção.
1: Como uma boa amiga que eu sou e o Caco também. Ah. Aliás, vamos tocar um áudio antes. Aí depois eu vou soltar esse suspense aí. Vai. Calma, segura aí. Não vai embora não. Áudio sobre amizade. Vai.
3: Oi, Giza. Oi, Caco.
4: Oi,
3: tudo bom
4: amor.
3: Com vocês?
4: Olá.
3: Aqui quem fala é Daniel Ferratti, de Manaus. E, cara, pra mim, os meus amigos são a minha família, porque são as pessoas que eu escolhi pra viver na minha vida, sabe? Eles moram no meu coração, a gente tem uma irmandade, na verdade, né? Mas nem amizade se tornou uma coisa bem maior,
1: é,
3: né? Que tudo isso. E eu queria aproveitar, né, o dia do amigo pra mandar um beijo pra esses meus amigos que são do coração, que são meus irmãos e minhas irmãs, que vivem comigo todas as minhas angústias, meus sucessos, minhas alegrias, minhas tristezas, tudo junto. Então, um beijão pro Anderson Nascimento, pra Márcia Bipol, pra Cícero Rolim, pro Augusto, pra Ju, menino, pro Daniel Magalhães, que são incríveis, são maravilhosos e que me aturam, que estão sempre comigo nas minhas horas boas e nas minhas horas ruins. Beijão a todos, feliz dia do amigo.
1: Amor em voz alta, disse amigo em voz alta. Hoje em dia é difícil falar que amo um amigo em voz alta, viu gente? A Valquíria mandou o seguinte aqui na live: amigo, só três, eu sou escorpiana, eu prezo qualidade, não quantidade.
2: Nossa senhora.
1: Escorpião, tem dessas.
2: Bom, mas três também? Só três?
1: Três. Eu tenho uma música que eu vou tocar agora. Se você é aniversário

0: fala teu nome. Se for o seu aniversário, eu vou mandar beijo no final.
1: Ó, eu quero ver se é minha amiga mesmo.
0: Tá.
1: Você pode fazer uma coisa por mim?
0: Claro.
1: Então, eu quero que você toque uma música do Backstreet Boys. Quero ver se é boa, né, nisso.
0: Ah, Caco, você ainda duvidou?
1: Não, você vai tocar?
0: Eu sou sua amiga, Caco. Você tá com dúvida? Isso não é coisa de amigo, não, Caco.
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0: amigo, acredita.

0: Pronto, Caco, provei que eu sou sua amiga tocando a sua boy band, Backstreet
1: Nossa,
0: Boys.
1: Muito, muito obrigado, você preencheu um vazio que estava no meu coração.
0: Já viu aquele ditado, quem avisa amigo é?
1: E quem avisa, quem amigo toca também?
0: É, você viu? Eu toquei uma pra você.
1: O quê?
0: Uma música do Backstreet Boys. Mas agora, não diga que eu não avisei. Atenção, meus amores. Galera, presta bastante atenção aqui. É o ditado quem avisa amigo é. E eu sou amigo de vocês. Presta atenção nessa dica. 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
0: 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Então, essa é a de Caco e, claro, a de Giza pra você.
1: Gostei.
0: Antes de ir embora, vamos mandar parabéns?
1: Vamos.
0: E o parabéns?
2: Parabéns pra você.
1: Oh, oh.
0: Olha, os nossos queridos ouvintes e amigos do Brasil que estão soprando velhinhas hoje, Emily Carvalho, Elaine, aliás, o pai da Elaine Ginosa, parabéns pra ele. A Ana Luísa, que tá no carro ouvindo a gente de São Paulo,
1: Parabéns.
0: Tudo de bom pra vocês, tá? Feliz dia do amigo, amanhã a gente tá de volta e lembra

0: site como nosso amigo, né?
1: É isso aí, como o nosso amigo, você vai me seguir, vai seguir a Giza também no Instagram, eu tenho certeza disso.
0: Duvido você colar lá, hein?
1: Duvido, ó, pra me seguir é fácil, arroba Caco Grandino, CA seu Grandino no Instagram e no TikTok, e pra seguir você, Gi.
0: Eu tô lá também no TikTok e no Instagram como Giza.1, é fácil me achar, Giza.1, e amanhã a gente tá de volta, tem o nosso arroba Mix.

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0: semana porque a gente merece, né? 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Todos os sons que tocarem entre 8 e 9 são as que vão chegar no Zap da Mix. Então aproveita para colocar o teu som aí na programação. Facinho demais. Então manda ver 11 983 408 mil. E aproveitando que você vai estar no Zap da Mix, como é que tá o fone de ouvido aí do seu celular? Nossa, você não tem o fone de ouvido? Não tem problema. 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

0: carinhosamente chamamos de Pete. Me adora, no melhor mix do Brasil. Só boas notícias. Sabe aquele fone de ouvido, nota 10 de 10 da Aiva? Já tem mãos. Cassiano Silva, final do telefone 2618. Ô Cassiano, parabéns. Seu presente é maravilhoso. Aguarda aí que a equipe da Mix vai entrar em contato contigo, tá?
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0: Opa! Papito não para não. O Supla vai fazer um concerto especial ao lado do famoso e premiado o maestro João Carlos Martins. A apresentação foi batizada de From Bach to Supla, ou seja, desde o músico Josef Bach, né? Josef Sebastian Bach, até o nosso Papito Supla. A ideia do show é unir o mundo da música clássica com o punk do Papito. Vai ser muito louco. O concerto promete contar com músicas dos Beatles, David Bowie, John Lennon e sucessos do próprio Supla. Esse espetáculo vai rolar no dia 15 de setembro em São Paulo. Os ingressos para esse show, né, super especial, já estão à venda. Agora a gente tem que ficar na torcida para esse show viajar ao Brasil, né, minha gente? 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

0: ouvinte do Brasil é você. Eu digo sempre, e é certeza esse bilhete. Não tem ouvinte igual ao da Mix em todo o Brasil. Só gosta de musicão, ganha presentes legais, tá sempre aqui na casa, nos prestigia. Muito obrigado pra você, onde quer que você esteja nesse momento, no carro, em casa, trabalhando, enfim. Bora então ser mais feliz? Vamos tocar sua música preferida. Manda uma mensagem de voz pro 11 983 408 mil. Nessa mensagem de voz, todo dia você manda uma, hein? Aqui a gente quer saber o teu nome, de onde você tá ouvindo a Mix e esse som bacana pra começar bem a semana.
1: Que a P Mix, aqui é o Silvio Ribeiro, Parque Santo Antônio. Gostaria de curtir com vocês aí, John Bon Jovi, Blaze of Glory.
0: Agora receba.
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1: Mix, agora são 8:08. Só tô esperando o seu som pra tocar aqui no melhor mix do Brasil. Chega junto aqui no 11 983 408 mil. A gente curtiu o Alex Warren com Ordinary. Boa noite, quem é tu?
2: Fala aí,

0: som 11 983 408 mil. Mandar um abração aqui pro Vanilson e o filho, Rafael. O Reinan tá em Guarapiranga, zona sul de São Paulo. A Wanda e o Jeremias estão no preparo da janta da cidade de Guaratinguetá, o som da Mix. Obrigado, casal. E você? Tá por onde? Me conta, que som que você quer curtir?
1: Oi, Rádio Mix, aqui é a Sayuri, diretamente do Japão, da cidade de Nishio. Gostaria de pedir uma música do Linkin Park.
0: Vamos tocar! Agora no Japão, são 8h21 da manhã. Arigato! Bora então ouvir Linkin Park.

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0: Mix e pede o teu som naquela mensagem bonitinha. Você manda todo dia uma capricha na nossa 11 983 408 mil. Brilha.
1: Fala, Rádio Mix. Oi? Meu nome é Bruna, falo de Osasco, sou ouvinte da rádio há pelo menos 20 anos. Uau. E o mínimo que vocês me devem é tocar a música da Katy Perry, Firework, que eu tanto amo. É. Valeu, até, adoro vocês.
0: Ah, Bruna, a gente também te adora.

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1: Isa fez o show aqui no Melhor Mix do Brasil às 8h41. Caos e Sal. Não, sem caos. E sim, só com músicas boas que você pede pelo Zap da Mix. É o 11 983 408 mil. O Clauder tá em Teresina no Piauí, tá na sintonia da Mix, bem como a Simone da cidade de Votuporanga. O Aurélio é motorista por aplicativo na cidade de São Paulo, tá por aí, tá na rodagem. E você motorista que tá na rodagem agora ouvindo a Mix e as motoristas também, brigadão. Bora pedir som, vamos curtir o quê?
2: Fala pessoal da Mix. Oi? Aqui é a Gabriela de Jacareí, São Paulo. Eu gostaria de ouvir Wonderwall do Oasis.
1: Bora ouvir.

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1: Ora, porque você pediu e pelo zap da Mix é assim que funciona em duas edições, às 8 da manhã e às 8 da noite. Então, à noite a gente tá aqui, fazer sua diversão. Manda o áudio pro 11 983 408 mil. Um abração pro Vitor. Tá na cidade de São Carlos, Wesley, tá em Pouso Alegre, Minas Gerais. E tu, tá por onde? Que pedrada, que som bacana a gente vai ouvir, mano.
2: Boa noite, Rádio Mix. Boa. Aqui é o Marcelo de Recife, motorista de aplicativo. Toca Hotel Califórnia, Fogo.
1: Essa aqui.

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1: 9 horas cravadas, sem chuvas, mas com os trovões do Imagine Dragon. Anda, fazendo a saideira, o check-out de hoje. Amanhã a gente já pode abrir o programa com teu som, né? Não espera pra mandar o som depois, não. Manda agora, assim você não esquece. 11 98340 8000. Amanhã encontro marcado? Eu não vou atrasar, chega junto. 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

0: 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As notícias do governo federal que movimentaram o país no dia de hoje.
1: Olá, uma boa noite.
2: Boa noite para você que nos acompanha em todo o país.
1: Segunda-feira, 20 de julho de 2026.
2: Vamos aos destaques da Voz do Brasil.
1: Agora é lei. Brasil conta com a estratégia nacional do Complexo Econômico Industrial da Saúde.
2: A legislação estabelece diretrizes para a pesquisa, o desenvolvimento e a produção de medicamentos, vacinas e outras tecnologias para o SUS. Márcia Fernandes.
3: A lei prevê medidas para incentivar a produção nacional de insumos e fortalecer cadeias produtivas internas, com o objetivo de ampliar a capacidade nacional de resposta em situações de crise.
1: E ainda, cuidotecas, universidades públicas estaduais podem instalar espaço.
2: Edital apoia a implantação da estrutura responsável por abrigar a criança enquanto a mãe frequenta as aulas. Luana Karen.
4: O edital vai oferecer 9.200.000 reais para que as universidades estaduais possam contratar profissionais, comprar material pedagógico e oferecer alimentação às crianças.
1: Tecnologia para ajudar no combate à violência contra a mulher.
2: Uma inteligência artificial auxilia quem procura o Ligue 180.
1: Quer saber mais sobre o assunto? Hoje nós conversamos com a Secretária Nacional de Enfrentamento à Violência contra Mulheres, Estela Bezerra.
2: Ela fala também sobre a importância do apoio para quebrar o ciclo de maus-tratos.
5: Ninguém consegue fazer uma ruptura sozinho. Então, o primeiro movimento é uma mulher procurar alguém de sua confiança. O segundo movimento é procurar um serviço especializado.
1: Hoje, na apresentação da Voz do Brasil, Mariana Juba e Nazi Brum.
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1: O Brasil tem agora uma lei que regulamenta a produção de vacinas, medicamentos e insumos de saúde, voltada ao atendimento do SUS.
2: A medida consolida como política permanente instrumentos voltados ao fortalecimento da capacidade nacional de desenvolvimento, produção e inovação em tecnologias estratégicas para o SUS.
3: A lei cria a Estratégia Nacional do Complexo Econômico Industrial da Saúde. A legislação estabelece regras para o país produzir tecnologia própria no setor. Na prática, o texto define critérios para a produção em solo brasileiro de medicamentos, vacinas, equipamentos de diagnóstico e ingredientes farmacêuticos que abastecem o Sistema Único de Saúde. O ministro da Saúde, Alexandre Padilha, disse que a estratégia quer fortalecer laboratórios públicos e ampliar o acesso da população a tecnologias estratégicas de saúde.
6: É preparar o Brasil cada vez mais para respostas em emergência em saúde, dar uma previsibilidade importante para as empresas privadas investirem, dar uma outra dimensão para o que é o setor da saúde. Tanto naquilo que é os compromissos de garantir o atendimento à nossa população, quanto da saúde enquanto setor econômico.
3: A lei prevê medidas para incentivar a produção nacional de insumos e fortalecer cadeias produtivas internas, com o objetivo de ampliar a capacidade nacional de resposta em situações de crise, como destacou o ministro do Desenvolvimento, Indústria, Comércio e Serviços, Márcio Elias.
7: A pandemia mostrou isso para o mundo, a indesejável dependência de um continente ou de alguns países do fornecimento do que é essencial na área da saúde. Acho que a sanção do nosso PL 2583 hoje retoma essa tradição do país, do Brasil, na vanguarda.